0: Tadeu Venere, do PT do Paraná, critica a tentativa de registro de candidaturas de agentes políticos declarados inelegíveis pela Justiça Eleitoral. O deputado cita ainda a ausência de candidatos em debates para cargos majoritários.
1: De acordo com Tadeu Venere, a Operação Lava Jato teria causado prejuízos ao Paraná e ao Brasil, com impacto sobre o mercado de trabalho. Para ele, envolvidos na ação buscam novos cargos públicos, apesar das restrições impostas pela Justiça.
0: João Carlos, do Republicanos, do Amazonas, anuncia seu retorno à Câmara de Vereadores de Manaus depois de ter atuado por 4 meses como deputado federal. Em sua avaliação, o conhecimento acumulado em Brasília servirá para conectar melhor as demandas locais ao debate nacional.
1: João Carlos observa que a atuação federal serviu para reafirmar a importância do Estado e da região amazônica para o restante do país, não apenas como paisagem distante. Ele ressalta ainda a relevância da atuação de vereadores no cotidiano das famílias e nas comunidades locais.
2: Ciência e tecnologia.
0: A Câmara aprovou a criação de um programa para promover a inclusão digital de idosos. A repórter Paula Bittar acompanhou a votação.
3: A Comissão de Constituição e Justiça da Câmara aprovou um projeto que cria o 60 Digital, o Programa Nacional de Oficinas Digitais para a Terceira Idade. O objetivo é promover a inclusão digital por meio de capacitação tecnológica gratuita. A proposta prevê parcerias com escolas, universidades, centros de convivência e outras instituições para as oficinas, que deverão abordar temas como usos de smartphones e aplicativos de comunicação, acesso a serviços bancários e públicos digitais, navegação segura na internet, e prevenção a golpes digitais e uso das redes sociais de forma segura e produtiva. O relator na CCJ, deputado Júlio César Ribeiro, do Republicanos do Distrito Federal, ressaltou a importância da inclusão dessa faixa etária.
4: A tecnologia faz parte da nossa vida e precisa estar ao alcance de todos, inclusive da população idosa. A proposta, ela é simples, é ajudar os idosos a terem mais autonomia e segurança para o celular, acessar serviços, se comunicar e utilizar as ferramentas digitais no seu dia a dia. É inclusão, independência e mais qualidade de vida.

0: para quem tanto já contribuiu com o nosso país.
1: O projeto que cria o Programa Nacional de Oficinas Digitais para a Terceira Idade já pode seguir ao Senado. Da Rádio Câmara, de Brasília, Paula Bittar.
2: Merlong Solano, do PT do Piauí, pede que o Congresso regulamente as plataformas digitais para combater crimes praticados na internet. Para o deputado, as redes são usadas para disseminar discursos de ódio, desinformação, golpes financeiros e conteúdos prejudiciais às crianças.
3: Merlong Solano defende a suspensão da Discord no Brasil por considerar que a plataforma não oferece proteção adequada ao público infantil. O parlamentar também pede a votação de projetos que regulamentam as Big Techs e combatem a disseminação de notícias falsas.
4: Comissões.
2: Glauber Braga, do PSOL do Rio de Janeiro, critica a abertura de processo contra a deputada Érica Hilton, do PSOL de São Paulo, no Conselho de Ética. O parlamentar acusa o órgão da Câmara de agir de forma seletiva.
5: O Conselho sem ética tem que acabar. Está virando praxe. Atacam, agridem e aí depois, quando a pessoa se defende, tocam o Conselho de Ética para cima para tentar calar vozes divergentes. Eu quero saber quando que o Conselho sem Ética vai avaliar algum caso de parlamentares envolvidos com orçamento secreto. Quando é que isso vai acontecer?
3: Glauber Braga também critica as chamadas emendas PIX, que permitem a transferência direta de recursos indicados por parlamentares para estados e municípios. Ele defende mais transparência na destinação do dinheiro público e afirma que a concentração de recursos pelo Congresso prejudica investimentos essenciais para o país.
2: Termina agora o jornal Câmara dos Deputados, produzido pela Rádio Câmara, com trabalhos técnicos de Everson Urani e apresentação de José Carlos Andrade e Luciana Vieira. Uma boa noite para você.
3: Ótima noite. A Voz do Brasil volta amanhã.
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0: flashback pra gente matar saudades nessa noite de quarta-feira, meio de semana. 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Pearl Jam agora.
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0: ou da Mix, Depeche Mode, Enjoy the Silence, um dos maiores clássicos da banda. Essa música foi lançada em 90. Originalmente, ela era bem mais lenta, mas os produtores resolveram dar uma acelerada e o resultado foi isso daí. Um dos grandes hits do disco lançado em 1990 e que chegou ao sexto lugar nas paradas britânicas. 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Combinado? O baú da Mix segue por aqui nessa noite de quarta-feira, porque tem música que a gente não esquece.
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0: Aqui o baú da Mix de hoje, aquele kit Mix com copo e eco bag. Quem tá levando é o Dick Batista, final do fone 2830. Aí, Dick, parabéns, aguarde que a equipe da Mix vai entrar em contato contigo.
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0: Mix 116, excelente fim de noite pra você de quarta-feira, meio de semana, tudo certo por aí. Tamo de volta aqui na Mix e a partir de agora tem um mix acústico. Vamos dar aquela desacelerada, ficar um pouquinho mais relaxado pra curtir essa trilha sonora que a Mix preparou especialmente pra você.
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1: Mix 1124, No Doubt, Don't Speak, fechando aqui o Mix Acústico de hoje.
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0: Mix meia-noite, um Ellie Goulding, Love Me Like You Do.
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0: Mix Melody 4 já começou o No Break. Lewis Capaldi, Someone La, You Love It pra começar o No Break de hoje. Vamos lá.
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0: Mix, faltando 20 minutos pra uma, você ouviu Bruno Mars, Magic, aliás, Smoking Out the Window aqui na programação da Mix. É o No Break rolando na sua madrugada já de quinta-feira. 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

programação da Mix Deep Down. No break rolando, 2 horas de música direto, sem nenhum intervalo comercial, tamo na última hora. Vamos tocar pra você ainda vários artistas bem legais. Sabrina Carpenter, também Audioslave, Imagine Dragons e agora tem Busquedolls. 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
0: Mix, se prepara. Agora tem Super Mix. A gente vai conferir uma atrás da outra. Só música legal, só música boa. Então aumente o volume nesta madrugada. Tá no ar. Mais um.
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1: Mix, tá rolando por aqui só música legal, então continua por aí curtindo. 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
0: Bom dia, esse é o Mix Acústico, trazendo as versões mais suaves das músicas que você curte aqui na programação da Mix. Nada melhor do que começar o dia com um som calmo e aquela energia positiva. O dia só tá começando e nós estamos aqui pra começar ele com você. Tá no ar o Mix Acústico.
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0: Mix Acústico. É isso aí, o Mix Acústico vai chegando ao fim, mas essa vibe positiva, essas boas energias continuam. Isso aqui é só o começo de mais um dia. Fica com a gente. Esse foi o Mix Acústico.
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1: 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Para hoje, boa notícia, o sol deve voltar a brilhar mais forte pela cidade, ainda que entre muitas nuvens, sem previsão de chuva para esta quinta-feira. As temperaturas vão começar a aumentar a partir de hoje, máxima na casa dos 32 graus hoje à tarde, de acordo com o Sistema Alerta Rio. 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

0: consiga se divertir também hoje, viver bons momentos. E já já tem mais música aqui na Rádio Mix pra te ajudar em tudo isso.
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0: Os ingressos esgotados bem rápido. Então agora, além do dia 23 de novembro, a banda toca também no dia 25 de novembro no Espaço Unimed em São Paulo, e as vendas começam hoje a partir do meio-dia no site da Ticketmaster Brasil. Se você é fã do New Order e acha que vale a pena a viagem até São Paulo, aproveite. 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

companhia nesta manhã de quinta, dia 13 de agosto, depois do eclipse ontem, hoje, né, o sol aí voltando depois de vários dias nublados, chovendo. Então vamos nessa, aumenta o som que tá começando o Baú da Mix. Vamos tirar a poeira das velhinhas da programação pra você começar o seu dia muito bem. E tá

0: Participa aí. E vamos agora abrir a tampa do baú, relembrando esse primeiro sucesso da carreira solo do Morrissey, depois do fim do The Smiths. Sweet Head, de 1988.
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0: F para 219-9688-5754. Participa aí, no final do baú tem resultado.
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9: 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Tá ligado na Mix? Vamos com a linha amarela. Teve acidente em Bom Sucesso em direção à Avenida Brasil. Carro e moto, batida, tá difícil de andar e lá na Brasil tá feia a coisa até o Caju. Você que ainda vai pela freguesia, segue pela Serra, melhor negócio. Já tá pela linha amarela, pega pra rota por dentro do Meia. 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
4: 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Trânsito na Brasil muito lento, em Irajá teve batida com carro e moto em direção ao centro. Agora é o seguinte, se for pela Luther King Jr., perda de tempo em colégio porque teve também acidente com carro e moto rumo a Del Castilho. 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

0: 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Então todo mundo que participou durante essa semana está concorrendo e a gente vai dar o resultado amanhã. Vamos começar?
1: Bom dia, galera da Mix.
0: Bom dia.
1: Aqui é Cláudia do Grajaú.
0: Oi, Cláudia.
1: Queria ouvir uma música de Coldplay.
0: Vamos de Coldplay junto com Beyoncé, I'm for the Weekend. Essa é boa demais.
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1: Mix 817, Accidentally in Love, Counting Crows, música tema aí do Shrek, boa demais. Vamos pra mais um.
2: Fala, rapaziada da Mix.
1: Fala.
2: Lucas, Rio de Janeiro, Zona
1: Fala,
2: Norte.
1: Lucas.
2: Queria ouvir Regina Let's Go, CPM22, tamo junto, galera.
1: Tamo junto.
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0: de áudio com seu nome, bairro e a música que você quer ouvir. E amanhã você pode faturar um fone de ouvido sem fio irado pra ouvir a Mix em qualquer lugar.
1: Fala, Mix.
0: Fala.
1: Aqui é o Gordone de Caxias. Gostaria de estar pedindo Bring Me to Life de Evanescence. Valeu.
0: Valeu, vamos nessa, Evanescence. Bring Me to Life.
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27: 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Tá ligado na Mix? Trânsito daquele jeito, na Avenida Marechal Rondon até o Riachuelo. Se partir do Engenho Novo por meio da Rua Teodoro da Silva, também tá bem tenso, misturando com o pessoal que tá saindo da Serra, vindo da Grajaú, Jacarepaguá. Lembrando que pela Maxwell tem obras. 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
28: Mix 8h38, a gente tá de volta com o pede no zap com a Tim, aquele momento de ouvir sua preferida por aqui. Manda aí sua mensagem 219-9688-5754.
30: Bom dia, galera da Mix. Aqui quem fala é Eduardo Marques Martins, de Freguesia Jacarepaguá.
28: Fala, Eduardo.
30: Gostaria de pedir a música All Be Miss You, do Puff Daddy, Faith Evans. Forte abraço a todos, valeu.
28: Um abraço pra você também.
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1: Bom dia, Mônica.
0: Bom dia.
1: Toca pra mim Auto Reverse do Rapa.
0: Toco.
1: Puxa,
0: valeu, vou tocar sim, o Rapa Auto Reverse.

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1: Mix 852, Head and Heart. Joe Corey aqui no Pede no Zap com a Tim. Vamos pra mais um.
2: Bom dia pra todos da Rádio Mix.
1: Bom dia.
2: Moro no Rio de Janeiro, em Santa Teresa.
1: Oh,
2: gostaria de
1: boa.
2: Ouvir Billie Eilish, Birds of a Feather.
1: Tá na mão, vamos de Billie Eilish, Birds of a Feather pra você, ó. Pra você.
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8: 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Hoje um dia difícil na Brasil. Teve um acidente muito grave com carro e moto em Irajá em direção ao centro. E lá na frente chegou em Guição, caminhão e Benfica. 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
1: E nos últimos dias, a Britney Spears tem postado mais vídeos no Instagram, mas a cantora também aproveitou a rede social para fazer um desabafo. Apesar de muitos rumores sobre o retorno de Britney aos palcos, a artista declarou que não sente vontade nenhuma de retornar à indústria musical. A Britney contou que durante o auge da carreira, ela se sentia envergonhada, humilhada e forçada a fazer tudo o que fez. O depoimento da Britney no Instagram fez com que os fãs ficassem tristes, né? Já que o sonho de ver a cantora novamente fazendo shows vai se tornando cada vez mais distante. Vale lembrar que a Britney Spears está afastada dos palcos desde 2017. Atualmente, a cantora está morando no México e, como sempre, fugindo de fotógrafos. A gente sabe que não foi fácil, né? A vida da Britney, e a gente torce para que ela seja feliz nessa nova vida, né? Que ela escolheu, que ela fique bem. E a gente sempre vai ter as músicas da Britney para curtir, né?
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Wesley Gabriel Cardoso dos Santos, trava a língua. Wesley Gabriel Cardoso dos Santos, final de telefone 9679. Alô,

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0: da Legião Urbana agora. Você sabia que quase sem querer, quase saiu sem o violão que virou uma das marcas da música? O instrumento foi gravado na última hora por Renato Russo e a letra ainda traz referências a Milton Nascimento e Caetano Veloso. E a gente confere agora no baú da Mix Express esse sucesso de 1986 da Legião Urbana, quase sem querer.
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5: 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Tá ligado na Mix? Acidente na Brasil, hein? 2 ônibus bateram indo pro centro. Continua congestionado lá na frente no gasômetro também. Indo por dentro de Benfica é uma boa. Interdições no entorno de São Januário? Vasco Olímpia do Paraguai hoje. Começa as interdições a partir de 12:00. 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

0: no mundo futurista. As aventuras mostram a rotina dos personagens George, Jane, Jude e Elroy, além da robô doméstica Rose e do cachorro Astro. Curtiu a novidade? Então segura a ansiedade. O filme dos Jetsons deve ser lançado somente em 2028. Quer saber mais? 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

0: minutos para as 11 da manhã. Abre caminho, novidade da Anitta e do Alexandre Carlos. A gente vai pro break, já já tem mais.
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13: Se liga só, a continuação de Barbie pode não sair do papel. De acordo com o jornal The New York Times, as negociações entre a Warner Bros. E os principais nomes do elenco estão travadas por questões financeiras. Margot Robbie e Ryan Gosling estariam pedindo salários maiores e uma participação mais alta nos lucros do filme. Gosling, por exemplo, teria solicitado cerca de 20 milhões de dólares para voltar ao papel do famoso boneco Ken, personagem que rendeu a ele uma indicação ao Oscar. Ainda de acordo com a publicação, a Warner segue tentando chegar a um acordo, mas nenhuma proposta foi aceita até agora. O estúdio tem até dezembro para fechar os contratos. Caso isso não aconteça, os direitos da sequência voltam para a Mattel, que poderá levar o projeto para outro estúdio e recomeçar tudo do zero. 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

0: hoje será um som bem bacana de 2001, hein? Já já te conto tudo. A nossa contagem regressiva começa agora.
1: 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Posição 4.
0: Bruno Mars.

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Mix, agora meio dia 15, posição 3 do Top Mix de hoje. Lola Young, Messi, ela que é uma das atrações do Rock in Rio Brasil 2026, se apresenta no dia 13 de setembro, domingão, juntamente com Halsey, 21 Pilots e Ivete Sangalo. E a Mix é rádio oficial do Rock in Rio Brasil, você não pode perder, porque a gente vai estar lá trazendo para você todas as informações, aquela cobertura de primeiro mundo que só a Rádio Mix sabe fazer.

0: para o ano de 2001 com os canadenses do Nickelback e o maior sucesso da banda de Chad Kroeger, How You Remind Me. Eu já surfava nas ondas do rádio nessa época, pois é. Olha, a faixa faz parte do álbum Silver Side Up, chegou ao primeiro lugar na Billboard Hot 100 e tornou-se a música mais tocada da década de 2000 nas rádios americanas. E aqui no Brasil também foi um tremendo sucesso, né? Então bora conferir, Nickelback, How You Remind Me.
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0: agora meio-dia e 26 e a posição de número 1 do Top Mix de hoje, Sabrina Carpenter, Man Child. Posição 2, Alok com a participação do Khalid, Diving to Me. Caramba, sua música não passou por aqui, poxa vida, faça valer a sua vontade, peça a sua também nas redes sociais da Mix e no WhatsApp no 219-9688-5754, porque...
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9: Mix, agora meio dia 32, se liga. Olha, o filme Se Eu Fosse Você 3 teve a estreia adiada nos cinemas. O longa traz de volta Glória Pires e Tony Ramos nos papéis de Helena e Cláudio. Um casal que, depois de uma discussão, troca de corpo, causando a maior confusão. Dessa vez, a história vai dar um salto de 20 anos e isso vai acontecer com a filha deles, a vivida pela atriz Cléo Pires. Se Eu Fosse Você 3, chega aos cinemas no dia 8 de outubro. Quer saber mais? Cola aqui na Mix 102.1 pelo aplicativo Mix Rio FM ou então através do site mixriofm.com.br. Tamo junto!
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1: 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Tá ligado na Mix? Solzinho saiu mais hoje, hein? A máxima prevista, segundo o Sistema Alerta Rio da Prefeitura, 32 graus e vai assim pelo final de semana, só aparecendo cada vez e esquenta mais. 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
10: Mix, agora 1:03. Excelente tarde de quinta-feira para você ligado, ligada em 102.1. Você que ouve a programação da Mix através do nosso aplicativo e através do player do nosso site mixriofm.com.br. Tem que valorizar essa turma que tá online ouvindo a gente, como não? Bora para mais uma edição aqui do Super Mix. A partir de agora, aquela sequência matadora de 40 minutos com padrão só nosso. Já escuta aquela vozinha lá no fundinho.

0: no voucher de R$100 para o restaurante Bauru, lugar de gente feliz. Topa ou não topa? Então brota, nome completo, e-mail e CPF no 219-9688-5754. A música continua.
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1: Mix volume 41, som do Skank, Tão Seu, TV da Taylor Swift, Long Live. E agora, resultado de promoção pra quem largou o dedão aqui durante o nosso Super Mix. Atenção, quem tá levando voucher de R$100 para o restaurante Bauru, lugar de gente feliz, é o Jefferson de Almeida Santana, final do fone 6019. Alô, Jefferson, pode sorrir, pode comemorar aí, tá levando.

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1: Mix agora 20 minutos para as 4. Som do jamaicano Shaggy e Wasn't Me. Teve Justin Bieber, Nicki Minaj, Beauty and a Beast. Aliás, essa música é de 2000.

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5: Anitta e Alexandre Carlo, abre

0: história da Mix, o ano será 2002. Não é isso, Leozinho? Não é isso?
1: É isso,
0: Sérgio. Falei tudo direitinho? Posso ir embora?
1: Tão bonitinho.
0: Valeu, valeu, tchau.
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6: 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Eu sou o Rodrigo Machado, eu tô aqui pra falar de futebol. Hoje é dia de Copa Sul-Americana, às 7 horas da noite. Em São Januário, o Vasco recebe o Olímpia do Paraguai. Primeiro jogo das oitavas de final. Provável escalação do Vasco, sem Carlos Cuesta, sem Andrés Gomes e sem Brenner. Tem Léo Jardim no gol, Paulo Henrique na direita, Saldívia e Robert Renan na zaga e o Cuiabano na esquerda. Meio de campo, Jair, Thiago Mendes e Tietchan. Trio ofensivo, Adson, Nuno Moreira e Spinelli. Mais tarde, o Botafogo joga em Cusco, no Peru, numa altitude acima de 3 mil metros contra o Cienciano, com a seguinte provável escalação: o Alisson no gol, Alex Telles, Ferrarese, Justino e Vitinho. Meio de campo, o Guinho, Medina e Danilo. Trio ofensivo, Montoro, Matheus Martins e Arthur Cabral. E logo mais, às 8 da noite, tem Charlanamix. E eu espero vocês.
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5: Se liga, agora é oficial. A Warner Bros. Acaba de anunciar que vai produzir um filme live action baseado no desenho Os Jetsons. Lembra, cara? Muito maneiro. Uma das novidades mais bacanas sobre esse longa é que o ator Jim Carrey deve interpretar o personagem George Jetson, que é o pai da família lá. Os Jetsons é uma animação criada nos anos 60 e que acompanha uma família vivendo num mundo futurista. As aventuras mostram a rotina dos personagens George, Jane, Judy e Elroy, além da robô doméstica Rose e do cachorro Astro. Caraca, voltei no tempo legal agora, viajei. Curtiu a novidade? Então segura a ansiedade, hein? Porque o filme Os Jetsons deve ser lançado somente em 2028. Tem papo de 2 anos pra frente aí, filho crescido. Só aguardando mesmo. 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Fica ligado aqui na Mix em 102.1, então baixa o aplicativo Mix e Rio.
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0: Bora pro ano de 2006. Tem um negocinho de Evanescence na parada e é logo depois do intervalo. Pera aí.
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6: 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Fala, galera ligada na Mix. Ótima quinta-feira para todo mundo. Vamos falar de Copacabana. Lentidão ainda pela Avenida Atlântica, a partir do posto 3 até o acesso à Princesa Isabel. Nossa Senhora de Copacabana, dificuldade também nas proximidades da Siqueira Campos. 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

0: agora é um desabafo real de Emily sobre o término de um relacionamento dela. Bom, o single principal do álbum, The Open Door, marcou a virada da banda para um som focado em superação e limites emocionais. Tô falando aqui de Evanescence, Come When You're Sober.
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0: Khalid, Diamond to Me. Call Me When You're Sober, do Evanescence. Foi a música que a gente relembrou aqui do ano de 2006. A música Don't do Anxiety na terceira posição. E o BTS com Swim na quarta posição. Parabéns aqui, André Luiz Carpinteiro Júnior. Final do fone 2440. Aê, garoto, se deu bem. Vai pegar aquele cineminha por conta da Mix. É, vai lá pra rede e o UCI 3D, pai. Esqueça tudo. Nossa equipe entra em contato aí. Valeu, você que não ganhou. Baixa o aplicativo da Mix e participa das próximas aí. Corre lá, pô.
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0: Mix e Rosalía tá de olho na música brasileira, tá? Durante o segundo show da Lux Tour aqui no Rio, a cantora espanhola revelou que pensa em gravar um álbum inspirado na bossa nova ou no samba. A ideia, claro, levou o público ao delírio. Rosalía também aproveitou o momento para revelar alguns de

0: ansiosamente aqui.
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0: pouquinho tem mais som. Sai daí não, que é rapidinho, pô. Pera aí.
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2: 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E para hoje, boa notícia. Continua sem previsão de chuva na cidade do Rio. Mesmo que o céu esteja entre nuvens, o sol vai prevalecer ainda neste fim de tarde de quinta-feira. Para hoje, a máxima chegou aos 32 graus. Mínima pode ficar na casa dos 16. Isso de acordo com o sistema Alerta Rio. 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
6: Sabe aquela frase, Caco, que às vezes a gente... Aliás, essa frase, ela prevalece na nossa vida. Em todas as etapas dela. Essa aqui, ó. Não que a gente verbalize, mas a gente pensa. Mano, que pessoa inconveniente. Quem foi que perguntou? Quem foi que pediu a sua opinião? Quem foi? Não entendi.
7: Quem foi que convidou essa pessoa?
6: Quem convidou essa pessoa? Mano, por que essa pessoa se acha no direito de opinar sobre o meu cabelo? Sobre a comida que eu escolhi? Sobre os meus amigos? Sobre qualquer coisa que seja. Pessoas inconvenientes estão em todos os lugares. E é sobre isso o programa de hoje. Pronto, ablei.
7: Já ablou.
6: Ablei,
7: Caco. Eu acho que você tá desabafando hoje com esse papo. Essa pauta é um desabafo da Giza?
6: Caco, na boa, nem é. Mas tem uma parada que a gente precisa falar.
7: Tá.
6: Quantas pessoas inconvenientes no teu dia, ultimamente, né, estão na sua vida?
7: Olha, eu confesso que ultimamente eu tenho tido um pouco de fobia social. Acho que os rolês que eu mais faço são os de quarta-feira com meus brother ali do futebol.
6: Aham.
7: Que não tem nenhum inconveniente, graças a Deus.
6: Ah.
7: Né? Mas ontem, inclusive, eu abortei, cara. Abortei.
6: Você não foi?
7: Não fui, eu tô sem energia social, confesso.
6: O Caco não foi jogar bola.
7: Cara, sincerão, ué.
6: Mas deixa eu fazer uma pergunta baixinho. Tá. Ninguém tá ouvindo.
7: Tá.
6: Lá no futebol. Lá no futebol.
7: Lá no futebol.
6: Que você vai. Tem alguém inconveniente? Você não precisa falar quem? Fala sim ou não?
7: Tem.
6: Já entendi, eu já entendi que tem.
7: Tem uma esporádica. Uma esporádica.
6: Tá bom. Aqui na rádio.
7: Não, aqui não.
6: Caco, para.
7: Só
6: porque tá no trabalho vai falar que é uma, Caco, pelo amor de Deus, cara. Meu Deus do céu. Pra que você tá falando mentira?
7: Não é mentira, eu tô sendo político. É normal.
6: Na tua família.
7: Não, pior que na minha família não, cara.
6: Não tem ninguém inconveniente?
7: Não. Na verdade, tinha um primo da minha mãe, mas ele tomou tanto invertida da família inteira que hoje em dia ele nem quer ser inconveniente porque ele quer deixar aberto.
6: Né? Ah, amigos da sua mulher, tem inconveniente? Ah,
7: inconveniente, amigo da minha mulher? Não, cara. Ela tem um ciclo bem fechado, assim, bem restrito. São pessoas muito legais que viraram minhas amigas também.
6: É, mas se a gente for parar pra analisar, assim como eu fiz com o Caco, fala aí, você que tá no carro agora. Momento desabafo aqui do Mix Tudo. Tem alguém inconveniente na tua vida? Como que você lida com essa pessoa inconveniente? Conta pra gente. Se tem alguém inconveniente, pode falar, só não fala o nome. Como você lida com essa pessoa inconveniente? Aí você pode contar. Habla, que a gente quer histórias. Porque, assim, muitas vezes a gente não consegue enfrentar essas pessoas inconvenientes.
7: Não consegue.
6: A gente acha que dando de ombros ou ficando em silêncio, a pessoa vai se tocar. E muitas vezes ela não se toca. E aí a gente fica como, Caco? Com ódio, com ranço. E lembra que ranço é o limite que a gente não coloca? A culpa também é nossa.
7: A culpa também é nossa. Mas eu acho que essas pessoas, elas têm uma questão, que elas nasceram sem uma parada.
6: O quê?
7: Chama Simancol.
6: Simancol.
7: Você conhece esse remédio?
6: Mano, tem gente que não tem, né?
7: Não tem, eu te digo. Por exemplo, chega aqui na rádio, a pessoa fala: nossa, Giza, quanto tempo, que saudade. Nossa, Giza, você engordou. Aí você olha pra pessoa e faz: você não me vê há mó tempo, você manda um comentário.
6: Ah,
7: tipo,
6: mano, você tá tirando.
7: E pior, outro. Tem gente que quer puxar assunto já falando: nossa, você deu uma engordada, né?
6: Nossa,
7: pô, cara, isso é uma coisa que você chega assim.
6: Mas não me vê faz tempo.
7: Você deu uma canelada na pessoa.
6: Ou então, nossa, Giza, por que você não deixa o cabelo crescer? Você fica tão melhor com o cabelo grande?
7: Nossa.
6: Por que não? Porque o cabelo é meu, entendeu? Eu vou ficar com ele do tamanho que eu acho legal.
7: Oi, Gi, tudo bem? Nossa, Giza, você tá com uma cara de acabada hoje, tá tudo bem?
6: Meu Deus. Você
7: fala, pô, é a melhor cara que eu consegui ter hoje.
6: Exato,
7: foi mal.
6: Cara. Tem muita gente que simplesmente dá opinião sem ser convidado ou convidada, e é sobre isso o programa de hoje. Entra agora no youtube.com/mixtudonamix. Queremos você pra resenhar, pra trocar ideia, pra você ver os bastidores do programa, pra você me conhecer, pra conhecer o Caco, pra falar se realmente eu fico melhor de cabelo grande. Pode dar uma opinião. Ah, se você foi inconveniente, o teu momento é hoje. Entra na live. Quero ver se você tem coragem.
7: Posso falar?
6: Ah.
7: Tem umas graminhas aqui que às vezes são meio inconvenientes.
6: Tem.
7: Você tá ligado.
6: Mano, tem umas
7: graminhas. Você tá ligado.
6: Gente, as graminhas são os nossos seguidores aqui no youtube.com/mixtudonamix, porque

0: Graminhas, porque a gente tem um canal, pra você que tá ouvindo a gente aqui pela primeira vez, ou tá chegando agora, o canal no YouTube é novo! E aí, quem tá chegando, a gente chama de graminhas, né? As nossas graminhas do amor, então... Mas tem uma galera que fala umas coisas que às vezes não dá nem pra acreditar.
1: Que é, você fala pro... Peraí...
0: Por exemplo, já falaram que o cabelo do Caco é parecido com o do Zacarias, eu não acho.
1: Não, isso aí já não é nem isso, mais
0: ele
1: inconveniente,
0: nem perguntou.
1: Isso é um fato.
0: Exato.
1: Isso é um fato. Olha, se você quer ver meu cabelo do Zacarias...
0: Mas é igual. Eu tenho...
1: Ó, vou fazer o seguinte, cara, se você colar aqui na nossa live agora...
0: Agora, Caco.
1: Você vai pegar aí no seu celular, você não tá dirigindo, né? Então tá bom. Você pega o seu celular, vai digitar Mix Tudo na Mix, arroba Mix Tudo na Mix, você vai cair no nosso canal, você vai ver a nossa live aqui ao vivo. E aí você vai entrar. Quando bater 200 pessoas, mano, eu vou falar seu nome com a voz do Zacarias. Pode ser?
0: Fechou, Caco, eu já gostei, eu asmei. Manda áudio no arroba Mix Tudo na Mix. Fala aí se você convive hoje com uma pessoa inconveniente, como você lida com pessoas inconvenientes, o que é inconveniência pra você. Manda no arroba Mix Tudo na Mix, que é o nosso Instagram, tá bom? Pode mandar áudio de até 30 segundos, no máximo um minuto, sem barulho. Ou no meu, no giza.on. Já aproveita pra me seguir, gisa.on.
1: Inclusive, estamos recebendo bastante mensagens aqui já. Então, se você quer ser ouvido aqui no Mix Tudo, acho bom você se adiantar, meu querido.
0: É isso aí, galera. Então, vamos lá. Hoje é dia de sincerão aqui no programa. Manda aí, quem é a pessoa inconveniente do rolê?
1: Hoje vai ter meu quadro Sincericaco.
0: Sincericaco! Vai ter isso também. E qual que é o outro que você criou ali fora?
1: A de Giza. A de Giza, o que aconteceu?
0: A de Giza, o que aconteceu?
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1: Mixão 69, Calvin Harris e Rihanna. This is what you came for. Hoje a gente tá falando sobre pessoas inconvenientes. E aí, de repente, o Caco e eu, a gente pensou em fazer uma participação aqui com dubladores. O que que você tá rindo, Caco?
2: Mano, eu acabei de lembrar. Adorei essa música do Calvo Harris.
1: Eu falei errado? Eu falei Calvo Harris?
2: Falou, não falou,
1: Yas? Eu falei Calvo.
2: Falou
1: eu
2: Calvo Harris.
1: É Calvin Harris.
2: Você chamou ele de Calvo. Você
1: mas
2: foi inconveniente
1: tudo bem,
2: agora.
1: O Calvo da boina?
2: Outra coisa que você não pode falar.
1: Eu falei Calvo? Não,
2: não, não, calma. Eu tô brincando.
1: Ai, Caco, que susto.
2: Eu só te
1: é
2: dei
1: minha
2: um
1: profissão.
2: É, só que é outra coisa que você não pode falar. Por exemplo, você chega em mim assim, depois de um tempo, me vê. E aí, Caco, vai, manda aquela braba.
1: Aquela braba?
2: Aquela braba inconveniente.
1: Exato,
2: que
1: inconveniente.
2: Pega no ego do homem.
1: Nossa, Caco, quanto tempo. Mano, você mudou o estilo, sei lá, você tá usando umas roupas diferentes.
2: É, a mesma roupa que...
1: Não, eu acho que você já se vestiu... Desculpa, mas eu acho que você já foi mais elegante, você já se vestiu... E o cabelo tá muito parecido com o do... Ai, meu Deus, como chama aquele cara mesmo, dos trapalhões? É, não era isso, o Calvo? O que vocês querem que eu falo? Que eu fale? Era isso? Era do Calvo?
2: É.
1: Não entendi a proposta. Ah, isso é o cabelo. Tá caindo, vamos começar de novo. Ah, vou começar de novo,
2: tá,
1: gente.
2: Bom.
1: Hoje é sobre pessoas inconvenientes.
2: Tá bom, põe uma trilha melhor, vai.
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1: Estamos de volta, meus amores. E hoje eu tô aqui com o apresentador do programa, Caco Grandino.
2: E aí,
1: Caco.
2: Giza?
1: Poxa, desde ontem que eu não te vejo, você tá diferente hoje. O que aconteceu?
2: Eu tô diferente, mas tô, sei lá, eu tô igual, assim.
1: Sei lá, essa roupa aí...
2: Ah, tá, tem um rasgo na minha calça.
1: Tá
2: mas
1: diferente,
2: até aí...
1: tá meio desbotada, Caco. Eu acho que se passasse um ferro nela... Por que você não passa um ferro?
2: Eu...
1: Não gosta? Do ferro?
2: É que tem umas horas que o ferro não liga, entendeu?
1: Entendi, não esquenta o suficiente, né? Agora, fala uma coisa, e o seu cabelo, hein? Tá diferente, né? Antes parecia o Zacarias, agora parece que o cabelo tá caindo, não tem cabelo, que entrada
2: como assim?
1: São
2: não
1: essas?
2: Não tá caindo nada, meu
1: tô
2: cabelo.
1: Tô com umas entradas, não, também não entendi,
2: que...
1: não era nada
2: mano,
1: disso,
2: que você tá
1: cara?
2: Olhando?
1: Que
2: eu tô fazendo
1: rindo,
2: tratamento, cara.
1: Mano, posso falar? A gente
2: não,
1: tá
2: mano,
1: muito doido
2: você
1: hoje.
2: Tá, meu, pelo amor de Deus, cara.
1: O que vocês querem que eu fale?
2: Ô, Gi, peraí, tô vendo um negócio. Ô, Gi, peraí, deixa eu chegar mais perto.
1: Ah, não começa, Caco, não começa a poder feito, mano.
2: Dá um sorriso. O que é esse negócio verde no seu... Nossa, Gi, você não passou um fio dental depois do almoço? Que nojo,
1: é
2: cara.
1: É o alface. Ô, Caco, mas isso eu acho que não é inconveniente, sabia?
2: Não
1: eu
2: é?
1: Agradeço quando alguém
2: mas
1: me fala que tem alguma coisa no
2: dente. Mas eu acabei de falar pro Brasil inteiro que você tá com sujeira no dente.
1: É, eu não acho que tem que ser em público. Não, mas agora vamos falar sobre isso. Tem coisas que são inconvenientes, porque a pessoa ela quer se aparecer em cima de você. E tem coisas que a pessoa ela tem uma coragem, que ela vai lá e fala, nossa, Caco... Plantação de brócolis aí na sua boca? Sabe? Mas assim, tem alguma coisa aí.
2: Ô,
1: tá,
2: se
1: tá
2: te morre
1: né?
2: De fome, você não morre. Por quê? Porque você tá com uma horta na boca e no meio dos dentes, cara.
1: Eu lembro uma vez que o Guipa, o outro apresentador do programa aqui, que fazia comigo antes, ele falou pra um cara, mano, coisas inconvenientes de falar, né? Mas, mano, você é tão magro, tão magrelo, que se você tomar banho com o braço pra cima, você escorrega o ralo.
2: Você não molha.
1: Você tem que tomar banho com o braço aberto, porque senão você cai no ralo.
2: Mano, você é tão magro, mas é tão magro, cara.
1: Se você tomar banho de braço aberto.
2: Uma luz em você atravessa que nem uma lagartixa.
1: Mano, é triste, cara. Pessoas inconvenientes.
2: Então, mas você sabe que tem vários tipos de inconveniência, né?
1: É,
2: e eu
1: verdade.
2: Acho que a pessoa pegar e ficar reparando demais em detalhes físicos que talvez a pessoa que está sendo apontada não goste, isso é uma inconveniência.
1: E olha que a gente tá falando de estética, parte física, mas tem aquela galera também que você não pede opinião e fala, nossa, Giza, eu não acho que você deveria fazer isso. O quê? Você o quê? Você... O quê? Quem perguntou?
2: É.
1: Ai, Giza, eu acho que não é hora, sabe, de você namorar. Giza, não é hora de ter filho. Giza, eu não acho que você deve viajar pra tal lugar. Tem gente que acha tanto sobre a vida dos outros que eu não sei até onde tirou que a opinião realmente vale.
2: Quando a pessoa começa a falar isso, você fala assim, ah, entendi, essa é a sua opinião, então me dá o seu endereço. Por quê? Eu vou mandar uns boletos lá pra sua casa, porque como você tá cuidando da minha vida, você paga minhas contas também,
1: exatamente,
2: né?
1: Exatamente,
2: que você acha?
1: Exatamente. Ô, Caco, faltam, deixa eu ver, 15 pessoas pra...
2: Pra eu imitar o Zacarias?
1: Pra imitar o Zacarias.
2: Pô, cara.
1: Vamos lá, valendo.
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1: Pessoas na live, hein? Vem cá.

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1: Mix of 16, Bob Marley, Is This Love? E hoje a gente tá falando sobre pessoas inconvenientes, gente. A Yas canetou aqui agora na live. E a gente não vai abandonar o nosso rádio querido. Quem não pode colar na live vai ter que ouvir a regra dos 5 minutos pra não ser inconveniente.
2: Eu posso te fazer uma pergunta?
1: Pode.
2: Você gosta de Bob?
1: Marley?
2: É.
1: Gosto.
2: Gosto. Ah, então você é da turma do...
1: Só porque eu gosto de Bob Marley?
2: É, não sei.
1: Posso te falar de verdade? Eu não posso te responder isso, sabe por quê?
2: Por quê?
1: Eu não lembro. Yas, qual que é a regra dos 5 minutos? Essa foi muito boa.
2: Essa foi
1: Yas
2: canetou.
1: Vem cá, Yas, vem participar.
2: Vem,
1: gente, ela não é uma IA. Ela é a nossa Yas, a nossa produtora do programa. E aí, ela colocou na pauta créditos da Yas, cara. Eu não sabia disso. Quem sou eu pra falar? Aprendi com ela agora. Quem vai falar é ela. Qual é a regra dos 5 minutos?
3: A regra dos 5 minutos para pessoas inconvenientes é da seguinte forma. Você não vai falar pra pessoa que ela tá mais gorda, mais magra, porque ela não pode mudar isso nos próximos 5 minutos. Então, por exemplo, Giza, seu dente tá sujo aqui no cantinho. Ela consegue limpar o dente em 5 minutos.
1: A roupa tá rasgada.
3: A roupa tá rasgada, ela consegue, de repente, botar um negocinho ali, botar uma blusa por cima, tá com um buraco na roupa, assim, dá pra esconder um pouquinho.
1: O batom tá borrado.
3: O batom tá borrado, Giza, tá borrado seu batom.
1: A etiqueta tá pra fora da roupa, a blusa toda vez.
3: Deixa eu te ajudar aqui, entendeu? 5 minutos você resolve.
1: E o zíper aberto?
3: 5 minutos você resolve?
1: E o zíper aberto?
2: Não,
1: você vai falar, cara, com qualquer. Pelo amor de Deus, você vai falar.
2: Você tá dirigindo na neblina?
1: Por que na neblina?
2: Por que você tá de farol alto?
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0: 6h21, One Republic com Need Your Love. Ouviu aí o nosso ouvinte perguntando na live: Giza, qual é essa música que tá tocando? One Republic, Need Your Love. Galera, cola na live que tá demais. Aliás, a gente bateu 200.
1: Não bateu, a galera falta não quer pouco. Ver o Zacarias, não.
0: Eles querem, mas falta muito pouco, cara.
1: Não, falta pouco mesmo.
0: E o like, gente, já tiraram do bolso hoje? Entra aí no youtube.com/mixodamix. Aliás, quantos inscritos, Caco? Porque a gente tá crescendo, né?
1: A gente tá crescendo, inclusive, eu acho que a gente passou agora de 3.400. 3.410. Então é o seguinte, galera, se você tá de bobeira, tá com o celular na mão, tá no seu Smart TV, digita aí, @mixtudonamix no YouTube, já segue o nosso canal, se inscreve, porque a resenha, ela continua aqui rolando solta daquele jeito, mano. É bola quicando, a gente batendo pro gol enquanto toca a música, enquanto tá
0: intervalo. Mano, é uma loucura.
1: É uma loucura, cara.
0: Isso aqui é improviso. Olha aqui, a Nath mandou: eu já ia perguntar agora se vocês fazem esse roteiro antes pra fechar na rádio com um comentário. Gente, só vou te explicar uma coisa. A gente lança o tema acontece e as coloca as informações na pauta, mas aqui, cara, vocês já viram uma coisa sendo guiada por 3 pilotos ao vivo?
1: É loucura.
0: Às vezes a gente vira pra esquerda, pra direita, ou vai pra frente, vai pra trás, o importante é que isso aqui acontece. Então o Mix Tudo é feito por vocês, por incrível que pareça, vocês vão dando a deixa, a gente vai usando isso, vai improvisando aqui com o que a gente tem, entendeu? Eu, Caco e Yas.
1: É, eu posso dar uma dica pra você.
0: De Caco?
1: Uma de Caco, essa é uma de Caco. E pra você que tá ouvindo a gente, que tem uma leve desconfiança que você possa ser considerado ou considerada uma pessoa inconveniente.
0: É verdade.
1: Eu vou te dar um toque, cara.
0: De Caco.
1: Uma de Caco. É o seguinte: se você acha que você pode ser uma pessoa inconveniente, a melhor coisa a fazer é não falar nada quando você vier com aquele pensamento intrusivo de falar de alguma característica física, de você falar de alguma situação específica.
0: Isso é inconveniente?
1: Do tipo: oi, Gi, tudo bem? Nossa, quanto tempo! Poxa vida, você acabou de se separar, você tá divorciada, né? Nossa senhora, que triste uma mulher divorciada. Não fala nada.
0: Não fala. Outra coisa, você acha que isso também é ser inconveniente? Caco tá igual o Nerson do Capitininga.
1: Capitinga.
0: Da Capitinga. Nerson da Capitinga. Você acha que isso é uma coisa inconveniente?
1: Cara, ele é um ídolo, né? Ele é literalmente
0: Leca
1: ao
0: Bike,
1: do...
0: mandou.
1: Quem?
0: Leca Bike.
1: Mano, olha o nome dele, tá falando que eu não conheço.
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0: Estamos de volta, meus amores. E hoje a gente tá falando sobre pessoas inconvenientes. Ai, gente, teve uma pessoa que entrou aqui na live. Eu amo isso, Other. Falou que o vidro que tá atrás do Caco tá muito sujo, cheio de poeira. Mas aí a gente explicou, né, Caco?
2: Explicou.
0: Não é que tá sujo de poeira.
2: Não, é porque a gente tá sujo de poeira aqui. Não, não é. Não tá nada sujo de poeira. É porque atrás da gente tem um vidro que ele tem dois vidros, né? Um do lado do outro. Porque aqui é um aquário, pra não vazar som. E aí, quando dá umidade, o vidro fica aqui, meio embaçadinho, mas não é sujeira, gente. Aqui é tudo limpinho,
0: então,
2: tá?
0: Então
2: não
0: dá pra limpar, né?
2: Dá pra limpar.
0: Galera, manda áudio no arroba, Mix Tudo na Mix. Inclusive, Caco, deixa eu ver um negócio aqui. Eu tô querendo. Ó, chegou uma mensagem aqui, o Dr. Fábio, ele falou o seguinte: Giza, sou apaixonado pelo programa e por vocês. Sobre o tema de hoje, eu tenho uma tia que ela adora saber o preço de tudo que qualquer pessoa faz, enfim, o quanto a pessoa ganha, e ela fala sem nenhum senso, sabe? Tipo assim, Caco, quanto você tá ganhando na Mix? Ô, Caco, quanto você pagou no teu carro novo? Ô, Caco, quanto você paga de aluguel? Você não acha isso inconveniente? Na boa?
2: É, o filtro da descrição, ela não tem.
0: Então, cara, e a tia dele? E ela fala isso assim, ó, poucas. Não tá nem aí, entendeu? Agora, deixa eu ser o inconveniente. Nesse momento, eu vou entrar agora no nosso arroba MixTudoNaMix. Eu quero saber se a gente bateu 50 mil inscritos. Peraí. Olhando aqui, meu Deus. Faltam 300 seguidores, seguimores, gizamores, cacumores. Entra agora no arroba MixTudoNaMix. Segue a gente lá. Será que a gente bate, Caco, 50 mil seguidores hoje no nosso Instagram? Porque o nosso YouTube tá crescendo,
2: muito. Eu acho que vai chegar, hein? Tá próximo.
0: Eu vou ser inconveniente de pedir na cara. Sigam a gente no arroba MixTudoNaMix. Eu vou ser inconveniente também, porque eu quero saber o seguinte... O É Da Sua Conta tá aqui, né? 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E eu tô curiosa pra saber qual é a boa de hoje. Pode ser inconveniente, Fabi. Fala a verdade na cara do brasileiro, tudo bem?
3: Boa noite, Giza.
0: Boa noite.
3: Vamos lá. Eu vou trazer uma dica hoje muito legal. Mas o que é inconveniente, eu vou trazer uma dica sobre saúde.
0: Tá bom.
3: Por incrível que pareça, nossa vida financeira, ela tá ligada à nossa saúde.
0: Uh-huh.
3: Né? Porque às vezes a gente acorda com... me se sentindo meio doente. E isso é muito inconveniente.
0: É,
3: né?
0: Muito inconveniente.
3: Porque a gente tem lá... que matar um leão por dia e tudo mais, aí você acorda se sentindo febril, com dor de garganta, cheio de coisa pra fazer, aí você fala, vou no médico. Só que você pensa, eu vou perder o dia inteiro lá no pronto-socorro, vai que eu pego, sei lá, uma gripe, pioro, né? Então, sem contar que você também acaba exposto a outros vírus, pode contaminar outra pessoa, enfim.
0: Isso é verdade.
3: Muitas vezes, quando a gente acorda com esses inconvenientes, assim, se sentindo meio doente, é uma coisa simples, é uma coisa fácil de resolver, não é? E aí, Giza, se você, de repente, vai no pronto-socorro, você acaba aí aumentando até a fila do hospital.
0: Isso é verdade.
3: Já aconteceu com você?
0: Mas muito.
3: Pois é, mas eu vou te trazer uma novidade que eu tenho certeza que você vai ficar bem, bem empolgada.
0: Ah, eu quero saber.
3: Você, a gente sabe que a pandemia trouxe aí uns aprendizados pra gente que é sobre a eficiência da telemedicina.
0: Uhum.
3: Né? Dá pra gente resolver muitas situações. E aí foi feita uma pesquisa e essa pesquisa mostrou que a resolução desses problemas imediatos, esses atendimentos à distância, supera 90% quase desses casos que necessitam de uma atenção primária,
0: uhum,
3: sabe? 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
0: Caramba, Fabi.
3: É, muito legal. Pois é. Aí você me pergunta, mas o que é o cliente Epic?
0: É, né? Explica pra gente.
3: 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E é essa novidade que parece inconveniente no começo, mas é um presentão, né?
1: Nossa,
3: no final,
1: tem coisas que a gente pode resolver antes que se torne inconveniente. Você viu que a Fabi já trouxe uma baita sugestão hoje. E se você quiser saber mais, tem como, né? Porque às vezes no rádio a pessoa tá dirigindo, sabe, Fabi? Fica assim, mano, eu queria muito ter anotado, eu queria mais informações sobre isso. É claro que a gente vai disponibilizar um canal pra você, né, Fabi?
3: Sim, se você tiver alguma dúvida, só mandar um e-mail pra gente no edasuaconta@picpay.com. Você pode tirar dúvidas, sugerir pauta também.
1: Legal.
3: 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Giza, vou deixar de ser inconveniente
1: aqui. Não,
3: não,
1: você não é.
3: E vou deixar vocês.
1: Pelo amor de Deus, Fabi. Volta amanhã. Mas, aliás, volte sempre. Você não é inconveniente, muito pelo contrário. Você ajuda a gente a não ser inconveniente muitas vezes, viu? Com o nosso dinheiro, com a nossa família, com as nossas responsabilidades. Então, isso vale muito pra gente. Lembrando que ela passou o canal aí pra você poder mandar perguntas, dúvidas, mas também, galera, fica à vontade pra maratonar. Todos os dias a Fabi tá aqui com a gente e os programas eles ficam no youtube.com/mixtudonamix também, né? Tudo pra você aprender aqui junto com o PicPay. Fabi, obrigada, viu? Amanhã você volta.
3: Beijo pra você, com certeza tô de volta amanhã.
1: Beijo!
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0: falando sobre pessoas inconvenientes. Ô, Caco, teve
1: não,
0: uma...
1: Não, vou deixar você concluir, porque vocês não me deixaram concluir.
0: É que
1: vocês
0: não
1: foram inconvenientes comigo, eu vou ser inconveniente com você. Não,
0: calma.
1: Vou deixar você terminar de falar.
0: A Nath Valentim, sabe o que ela falou? Falem a verdade. Falem a verdade. Fazer live no YouTube é inconveniente porque vocês precisam se arrumar. Aposto que só na rádio...
1: Mas,
0: vocês viriam mais bagunçados. Não, quando era só rádio, vocês não têm noção. Quando não tinha live, eu chegava aqui, de perto eu tava feia, de longe parecia que eu tava perto. Mas, tão bagunçada que eu vinha de pijama. Uma vez eu vim de pijama.
1: Pô, mas peraí.
0: Eu vim de pijama. Eu vim de pijama.
1: Ela falou uma parada que assim.
0: Eu vim com a calça rasgada.
1: Eu lembro dessa cena. Lembro.
0: É,
1: que inclusive a gente olhou assim e falou: mano, tem uma polpinha saindo. Isso é inconveniente. Isso você fala na frente de todo mundo que você tem uma polpa da bunda
0: isso
1: aparecendo.
0: Isso aconteceu, viu, Yas? Não é da tua época, não. Mas a minha calça rasgou e eu não tinha visto.
2: Nem viva ainda.
0: Mas sabe o que que era? O meu popô era muito grande. E aí acabou saltando. E a galera viu. Porque se eu tivesse essa bunda seca, isso não aconteceria. Vamos de áudio? A gente tá muito louco
1: não,
0: hoje.
1: Não, é que você. Sei lá.
0: Cara, que loucura esse programa. Sobre inconveniente, pessoas inconvenientes. Você lida como com pessoas inconvenientes? A Polônio, a nossa ouvinte, entrou aqui na live e falou assim. Que é, a gente brincava assim. Ela fazia tempo que não aparecia aqui. Ela falou o seguinte na live, que com pessoas inconvenientes, ela finge demência ou manda pra aquele lugar. E aí eu me vi nesse lugar, sabia? Tipo, quando alguém é muito inconveniente comigo, eu fico com aquele sorriso congelado, assim, ó. Só vou subindo a janelinha. Tipo, mano, que sem noção, mano.
1: Puta, então posso contar
0: da vizinha?
1: A que vocês me interromperam.
0: É porque a gente queria que você contasse aqui, cara.
1: Ah.
0: Poxa, cara.
1: Eu tava lá fazendo meu elíptico, feliz e contente.
0: Gente,
1: no
0: vocês
1: meu
0: conseguem
1: prédio.
0: Imaginar o Caco fazendo elíptico?
1: É
0: uma
1: legal,
0: na
1: é, tipo, é tipo correr flutuando, você não tem impacto.
0: Tipo, é pra cá.
1: Mano, trabalha bem o glúteo, posterior de coxa, a entradinha aqui. Você quer ficar com aquele vinco aqui no abdômen, meu irmão?
0: Elíptico.
1: Faz elíptico, é isso.
0: Então, conta.
1: Aí tô lá aqui, ó, todo felizão com meu fone de ouvido fazendo elíptico. Aí tava sozinho na academia, chegou uma Keri.
0: Uma Keri chegou.
1: Chegou uma Keri. Ela vem assim no meu ombrinho, ó.
0: Ela cutucou o bobo.
1: Cutucou. Eu tava aqui, olhei e falei, pois
0: foi,
1: não.
0: Cara?
1: Pois não. Ela fez assim, um sinal, tira o fone.
0: Por favor.
1: Por favor. Eu falei, mano, a mina tá azedando o meu roupa. Beleza.
0: Azedando
1: beleza.
0: O leite. Uhum.
1: Mano, tipo, botou o pé do frango na minha janta, entendeu?
0: Uhum.
1: Aí eu tirei o fone. Oi. Ai, você pode parar com esse exercício?
0: Oxi.
1: Eu falei.
0: Oxi.
1: Mas por quê? Ela falou, não, é que tá fazendo um barulho que tá me incomodando.
0: Ah, não.
1: Eu falei, se tá te incomodando, Keri, você não tem um fone?
0: Coloque seguinte, você um fone.
1: Ponha um fone e continue o seu treino e não me atrapalhe. Botei o fone de volta, continuo fazendo elíptico e literalmente fiz assim. Eu primeiro fechei o vidro, eu fiz aquele...
0: O vidro.
1: Vidro manual,
0: é.
1: Na manivela.
0: Na manivela.
1: Aí depois eu peguei assim, eu até tirei a mão ali do elíptico.
0: Do elíptico.
1: E fechei a cortina.
0: E ela saiu crindo.
1: Não, e ela ficou olhando com uma cara de B. Pra não falar o restante.
0: Gente, tem gente que realmente acha que o mundo gira em torno, né? Em torno da pessoa.
1: É.
0: Que loucura, cara.
1: Olha, não posso falar.
0: Eu vou ter que ter pro intervalo. Eu acho isso inconveniente.
1: Eu também
0: acho.
1: É
0: verdade.
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0: tempo. Faltou você falar com a voz do Zacarias.
1: Ele não falou no ar?
0: Pronto, tá pago. Fernando Farina, Reuel Maciel, Neuza Rodrigues e o Bruno Benedito. Quem mais aqui? A Nath Valentine, Jefferson Silva, Banda Sold, sempre com a gente aqui também. O Vitor Hugo, Lucas Costas, Luca BT, um, dois, não sei o que lá das quantas. Vinícius Lopes. É muita gente chegando, olha, cara.
1: Mas ó, a galera falou, graminha, sim, é porque a gente ganhou um canal novo. Então quem tá chegando são as nossas graminhas do amor, né? Que tá ajudando o canal a crescer. Então, se você tá chegando agora, tá se inscrevendo no

0: com vocês. Já pensou? É um luau do Mix Tudo? Vamos de áudio?
1: Bora!
0: Pessoas inconvenientes, vamos agora. Lá.
2: Salve Giza, oi. Salve Caco, aqui é o Félix. Tem sim, sempre tem alguém inconveniente, né? Se for amigo próximo, eu dou-lhe na alta e jogo. Pô, mano, tá vacilando, ninguém te perguntou isso aqui não.
1: Na
2: se
1: lata.
2: For alguém que a gente não conhece, eu digo assim, peraí, alguém pediu tua opinião e eu quico com isso. O que é que tu tem a ver com isso?
0: Você tem com isso, né?
2: Aqui é o Félix de Manaus e realmente tem gente que não se toca. Tem um que a gente corta todo dia ele pra ver se ele aprende e parece assim que ele faz proposta. Né?
0: Cara.
2: E aí tem hora que a gente levanta da mesa e vai embora. Valeu!
0: Então, tem duas pessoas, assim, pra mim, dois tipos de pessoas inconvenientes, pelo menos que eu lido na minha vida ou já lidei, que pra mim, assim, cara, é demais, é batata.
1: Qual?
0: A pessoa que quando você desarma ela, tipo, a pessoa falou uma parada inconveniente, você fala, mano, você tá tirando. Quem pediu a sua opinião? Na boa, essa pessoa geralmente ela chora, ela se vitimiza, ela fala que não foi a intenção, que ela falou sem maldade. Essa é uma pessoa, né?
1: É.
0: A outra pessoa é aquela que não tem noção nenhuma e continua fazendo. Vocês já repararam isso?
1: Pô, posso falar? Seria psicologia, psiquiatria ou de repente psicanalista?
0: É, eu não sei, eu
1: todos
0: acho que todos.
1: Juntos. A Yas falou que pode fazer uma tríade, assim, de repente ele se consultar com os três ao mesmo tempo.
0: É, isso aí.
1: Ó, funciona?
0: Sandra Gouveia, pela primeira vez na live, beijo, vai se inscrevendo no canal, vem ver o Caco, a gente é da hora. Inclusive, a gente adora que vocês colhem com a gente aqui pra trocar uma ideia. Vamos de áudio.
3: Oi, Giz. Oi, Caco. Tudo bem? Então,
1: tudo
3: vou falar uma situação inconveniente que eu passei hoje, inclusive.
0: Ai, meu Deus.
3: Tô no processo de emagrecimento, eu tô ralando muito. Tô indo pra academia duas vezes ao dia, tá? De manhã e à noite, antes e depois do trabalho. É, tô me reeducando, a minha alimentação tá bem diferente. Então, assim, tô ralando, passando por esse processo. E sempre as pessoas querem desvalorizar esse trabalho.
0: Total.
3: Obesidade é uma doença, mas no momento eu não estou tomando remédio pra emagrecer, porque eu não posso. Só que uma colega de trabalho hoje me abordou e falou, nossa, mas o que você tá fazendo pra emagrecer? E eu falei, não, eu tô indo pra academia, eu tô me reeducando. E então ela, não é só isso não. Eu falei, uai, mas eu tô indo pra academia duas vezes ao dia, tô me reeducando, não é só isso não. E me deixou falando sozinha, é como se as pessoas sempre quisessem desvalorizar todo o seu esforço. Não tenho problema nenhum se eu estivesse tomando remédio, eu só não estou tomando porque eu não posso. Mas as pessoas sempre querem achar alguma coisa pra te desmerecer, pra te desvalorizar. E eu fiquei chateada com essa situação, porque eu sei o tanto que a minha esteira tá inclinada.
0: Nossa.
3: E é isso, um beijo.
0: Ai, que altíssimo.
1: Posso falar? Você tem todo o meu apoio do mundo. Corre atrás, que com certeza isso vai ser uma mudança muito positiva na sua vida e você tá no caminho certo. Mas aconteceu uma coisa parecida comigo, sabia?
0: É.
1: Eu tive uma fase que eu larguei, chutei o balde mesmo e falei,
0: todo
1: quero
0: mundo
1: buscar.
0: Tem, gente.
1: Tem.
0: Entenda uma coisa, ninguém gosta de estar acima do peso. Não é confortável pra ninguém, porque a gente tá falando aqui de saúde, entendeu? Então, shut up, fica quieto, para de falar da vida do outro, cara.
1: Esse tipo de detalhe você não fala.
0: É.
1: Tamo combinado?
0: Exato.
1: E a gente tava brincando aqui até agora, mas acho que uma das coisas que realmente incomodam as pessoas são pessoas intrometidas que realmente vai pegar no detalhe físico, vai pegar no detalhe de uma situação, vai pegar no detalhe emocional da outra pessoa. Então, assim, se você acha que o teu comentário não vai somar na pessoa, não fala nada, fica quieto. Mas aconteceu comigo, Kery, uma época que eu tava quase batendo 3 dígitos. Faltava, assim, 0,5 quilo pra eu bater 100 quilos.
0: Uhum.
1: Tem 1,77m, né? Treinei, enfim. Mas eu estava bem acima do meu peso.
0: Uhum.
1: Porque eu não tava numa fase legal, né? Não tava estimulado com trabalho, não tava estimulado com exercício, com dieta, nada.
0: São fases da vida.
1: Fase, tava eu fumando que nem, não posso falar aqui.
0: Um sapo?
1: Não. E se fosse isso, tava bom.
0: Tava ótimo.
1: Mas assim, comendo fast food, tomando refrigerante, a torta é direita.
0: Chutou o balde.
1: Chutei o balde. Aí eu comecei a correr atrás. E aí fui pra uma clínica, que inclusive o Valtão abriu, que já veio aqui, uma clínica de emagrecimento super séria. Fiz todo o tratamento, fiz toda a dieta, acompanhamento. Pô, emagreci assim, cara, fui de quase 96 quilos, eu fui parar em 82.
0: Uhum.
1: Foi um baita de um resultado, né? Aí cheguei, todo mundo, nossa, que legal, cara, pô, como você emagreceu, como é de bom te ver bem, as pessoas positivas. Aí uma amiga de uma amiga da minha mãe chegou e falou, nossa, tudo bem, tomando um Mounjaro.
0: Desvalidando, né?
1: Aí eu olhei pra ela assim, minha mãe é pistola, né? Minha mãe é da Itália, aquelas que, mano, já manda na lata. Eu segurei a mãozinha da minha mãe e falei,
0: não fala nada.
1: E aí eu pensei, eu falei, pô, cara, eu me esforcei tanto, corri atrás, fui atrás da minha saúde. O primeiro comentário que a pessoa faz é assim, também tomando Mounjaro.
0: Gente, fala, as
1: mano,
0: pessoas gostam de desvalidar,
1: cara.
0: O outro. E ainda tem aquela galera que olha e fala assim, nossa, Caco, tá doente, não é?
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1: Faltando 3 para as 7, Justin Timberlake com Mirrors. E hoje a gente tá falando sobre pessoas inconvenientes. E aí, cara, a resenha rolou monstra aqui na live, no youtube.com/mixtudonamix, sobre a aparência das pessoas. Caco, uma vez eu li que as pessoas, cara, que gostam muito de cuidar da vida das outras, é porque elas preferem cuidar do problema do outro que o delas mesmo fica embaixo do tapete. Elas são incapazes de cuidar de si, da sua vida, das pessoas que ali lhe convém, pra cuidar da vida dos outros, que é mais fácil. Esse é o primeiro ponto.
2: Entendi. Então é aquele tipo de pessoa que aponta um dedo, mas tem 3 pra ela?
1: É, tipo, ah, não, vou cuidar da vida dos outros, porque da minha eu não consigo cuidar, então dos outros não vai me frustrar tanto.
2: Ou que a vida dela é muito desinteressante, ela tem que ficar dando pitaco na vida alheia.
1: Exato. Agora eu vou te falar, fazer uma pergunta pra você, pra Yas, pra quem tá na live, pra quem tá no carro agora ouvindo. Cara, como que a gente chega no mundo? Sozinho, não é?
2: Nossa, eu ia falar uma besteira aqui, cara.
1: É pelado,
2: não,
1: né?
2: Não é uma besteira, pelado, eu ia falar a verdade, pelado, eu ia falar pelado.
1: Pelado e sozinho. E a gente morre também o quê? Sozinho. A vida que a gente cola aqui pra viver é sobre quem? Sobre nós.
2: Sobre nós.
1: Por que que as pessoas querem cuidar da vida do outro? Por que que como o outro anda, como o outro se veste, se o outro tá gordo, tá magro, incomoda a pessoa que não tem nada a ver com isso? Fica a reflexão, vamos de áudio.
2: Bora.
1: Vambora.
3: Oi, Caco, tudo bem?
2: Salve.
3: É, Cláudio falando aqui do Rio de Janeiro, eu tô aqui no Canto da Barra, bem complicado. É, mas vamos ao assunto.
1: Vamos.
3: É, tenho um conhecido na família, não vou falar o nome, pode ficar chato, que tem uma mania feia de ficar perguntando o preço das coisas. Isso tem coisa mais inconveniente que isso?
1: Nossa.
3: Tu tá com uma roupa legal, tá com um tênis legal, o cara vem e fala, pô, tênis bacana, quanto foi? Pô, tu tá com um carro novo, o cara, porra, quanto foi?
1: Nossa.
3: Já dei uns passa fora nele, cara, mas o cara é sem vergonha. Tá sempre tomando passa fora, sabe qual é? Enfim, não tem coisa mais inconveniente do que esse tipo de pessoa.
1: Não tem, eu acho que...
3: Um abraço aí.
1: Ficou o recado do nosso ouvinte, você entendeu? Para de perguntar o preço das coisas de pessoas. Aluguel, casa, carro, roupa, quanto você pagou, não te interessa. Vamos já.
2: Bora.
1: Agora a gente tá...
4: Fala, Giza, Caco. Tudo bem?
1: Oi.
4: Meu nome é Amanda, falo aqui de Guarulhos. Eu tenho uma pessoa inconveniente que aconteceu esses dias, inclusive. Não sei se ela não vai ouvir.
1: Conta aí.
4: Mas é onde eu trabalho. E aí eu mudei a cor do meu cabelo. Eu era loira, loira, loira, platinada. E aí eu mudei e dei uma escurecida. Fiquei mais pro dourado e tal. E aí eu tô plantando num determinado dia. E acabei indo em outro dia fazer um extra num plantão. E aí a pessoa me viu e falou, nossa, o que aconteceu com você? Que seu cabelo tá laranja em cima, loiro embaixo, na frente de todo mundo.
1: Ah,
4: e tipo, eu tô amando meu cabelo. Eu mudei e adorei. E aí eu olhei pra cara dela e assim, falei, não, não é, é assim mesmo. Aí ela, e a minha vontade era

0: meu cabelo pra depois falar do meu.
1: Mas sabe que é o doido? Cara, as pessoas têm que ter, assim, mano, tem que ter um desconfiômetro mesmo. Porque geralmente a pessoa que ela dá opinião sobre qualquer coisa na nossa vida, o ideal é a gente ignorar. Porque provavelmente a gente não admira essas pessoas.
2: É.
1: Se você não admira essas pessoas, literalmente, nananã e anda, entendeu? Só que incomoda mesmo. As pessoas têm que ter um bom senso, né, de não ficar opinando na vida da gente.
2: Eu acho que é um filtro, né? Que tem algumas pessoas que vieram sem esse filtro, mas acho que dá pra você desenvolver ele ao longo da vida.
1: Então, o Mix Tudo fez esse programa hoje pra ajudar aí, ó. Com você aí, ó, que tá sendo inconveniente.
2: Eu perdi o filtro um pouco aqui e eu dei uma desabafada quando a gente tava na live. Mas se você não colocou, a gente perdeu, tudo bem.
1: Exatamente, mas depois fica salva lá no YouTube, tá? A gente tem que ir embora, hein, sabia?
2: Ah, não, não, não vai embora.
1: Aí ela descobriu que o programa acabou agora mesmo. Ela olhou pro relógio e falou, não acredito. Quer mais um? Então vamos, vai. Vamos atender aí.
3: Fala, turma da Mix. Adoro vocês, cara. Adoro a Giza, adoro...
1: Que da hora.
3: Adoro o Caco, acho que são pessoas fantásticas aí nesse horário das 6 aí. Eu venho. Valeu. Hoje eu tô em casa, dá pra me mandar esse áudio aqui.
1: Bonitinho!
3: E ó, o que mais é importuno aí pra mim aí é a turma que sabe que a gente não gosta de um certo assunto e vem tratar sobre esse assunto com a gente. Nossa. Mas é só pra provocar. Aí a gente tem que ter o controle de manter a calma. É isso aí.
1: Respira, meu amigo. Valeu. Obrigada, viu? Continue com a gente aqui sempre.
2: Eu falo ou não falo?
1: Fala, porque o programa acabou.
2: Não vou falar.
1: Não, você vai falar.
2: Ele falou de um assunto que você não quer tocar. É tipo comigo quando vou falar de NX Zero, entendeu?
1: Você não quer falar de NX Zero?
2: Tem hora que eu não quero falar. Ah, a banda acabou, né? Eu falo, pô, meu irmão. Pô, você já chega falando
1: assim. Mas a banda acabou?
2: Então, tá vendo? Isso foi inconveniente agora.
1: Ô, Caco, mas por que acabou?
2: Então, mas por que vocês pararam?
1: É.
2: Pô, cara, posso falar? Se você tá me ouvindo.

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0: 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Parada é a seguinte, essa é a Blitz Mix, nas ruas com o melhor mix do Brasil. A gente volta já, aguenta aí.
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6: 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Vamos para a zona norte da cidade, ainda lentidão na 24 de maio, principalmente na altura da Silva Freire e na chegada de Dias da Cruz. Subida da Vilela Tavares também ali de Vasconcelos é uma boa. 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

0: programação da Mix, hein? Fala sério.
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0: Mix, olha aqui, ó. Nos últimos dias, a nossa querida Britney Spears tem postado mais vídeos no Instagram, mas a cantora também aproveitou a rede social para fazer aquele desabafo. Apesar de muitos rumores sobre o retorno de Britney aos palcos, a artista deixou claro que não sente vontade nenhuma de retornar à indústria musical. Britney contou que durante o auge da carreira ela se sentiu

0: Agora novamente fazendo shows, vai se tornando aí cada vez mais distante. Uma pena, né? Vale lembrar que a Britney Spears tá afastada dos palcos desde 2017. Atualmente a cantora tá morando no México e, como de praxe, sempre fugindo dos fotógrafos que não a deixam em paz.
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20: 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Jacarepaguá, meu próximo destaque, ainda lentidão na Jeremário Dantas, na altura da Edgar Werneck, para quem vai no sentido Taquara. Estrada dos Três Rios perde tempo motorista sentido Serra, na altura da Estrada do Bananal. 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

0: som, segura aí.
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2: O Na Garupa da Mix está em cobertura especial no Festival Interlagos 2026, trazendo

0: novidades direto do evento.
1: A nova Royal Enfield Guerrilla também teve participação brasileira em seu desenvolvimento. Segundo Otávio, gerente de projetos da marca, o mercado nacional já mostrava demanda por um modelo do estilo Roadster, mais voltada para o asfalto e com a proposta de pilotagem mais agressiva. Essa percepção, junto com a demanda de outros mercados, ajudou nas discussões que deram origem ao novo modelo. A partir de setembro, a Guerrilla estará disponível nas concessionárias Royal Enfield, inclusive para quem quiser conhecer de perto as novidades e fazer um test ride. 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Veja mais em revistapro.com.br. Eu sou Cláudio Bicudo, direto do Surrai Festival Interlagos, em São Paulo.
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8: Chegamos. Super quinta-feira, cheguemos. Meu querido. E aí, Rodrigão, na paz, querido?
9: Na paz. Boa noite pra você, Léo. Como é que você tá, irmão?
8: Melhor agora ouvindo a sua belíssima voz ao meu lado.
10: Fala isso pra todos, fala pra todos.
9: É lógico. Aí, voz aveludada, voz bonita. É verdade, tem o Léo.
8: Ah, é
9: o homem da Golden.
8: Da Golden, da Retriever.
9: Golden. É.
8: Tava beijinho pra minha Golden aqui. É. Minha Golden hoje tava malzinha.
9: Tava malzinha, né? Mas um beijo pra ela.
8: Me arrebento. Gosto mais que gente. Fala
10: mesmo.
8: Não
10: é difícil também, né?
8: Não é, não. É verdade.
9: Boa noite, Beto Júnior.
11: E aí, seu Rodrigo, tranquilidade?
9: Tranquilidade. Gostou do jogo de ontem?
11: Ah, gostei. Competitividade, né?
9: É.
11: Muita gente ficou falando muita coisa antes aí.
8: Eu gostei também do jogo. Foi bom.
11: A partida mostrou que tá aí. Duas equipes que disputam, que jogam, não tem ninguém, nem o bicho papão, mesmo o Flamengo aí que tem muitos nomes, um elenco muito farto, mas a galera esquece, e não é só pro Flamengo não, pro Palmeiras, que empatou com o Cerro.
9: Falaremos sobre isso.
11: Que a parada da Copa, cara, a galera tá pensando que a gente tá na sequência, né?
9: É.
11: Todo mundo no meio do ano, e com não, tem uma parada muito grande, 50, sabe, mais, 50 dias, então, e aí você volta, é o que mais mandou jogador pra Copa, 9. Os caras voltam, 2 voltaram machucados, aí se recupera. Não vai estar voando como o pessoal queria, mesmo assim, ganhou da Chape, empatou um jogo triste com o São Paulo, foi, mas empate, empatou fora de casa com o Inter, que voltou bem depois da Copa. E aí no jogo duro, que é o primeiro lá no Mineirão, acho que representou a expectativa de que faça um jogo melhor no Rio de Janeiro, que aproveite mais as oportunidades e resolva a partida. Mas não tem bicho papão.
9: Daqui a pouco a gente fala sobre o empate do Flamengo com o Cruzeiro. Aliás, tivemos Fluminense empatando, Palmeiras empatando, Flamengo empatando.
10: Todo mundo
9: empatou na Libertadores da América, mas o Mirassol tá ganhando, eu acho.
10: Olha, ainda, olha, né? O Mirassol aí.
9: Eu acho que tava 1-0 o Mirassol contra a LDU, mas daqui a pouco eu checo aqui. E daqui a pouco...
11: Checo pré-checo.
9: É, vamos atualizar também o Vascão, o nosso Vascão. Charla Futebol rolando nesse momento, com Vasco e Olímpia, direto de São Januário. Daqui a pouco tem o nosso Fogudo em campo, na altitude de Cusco, contra o Cienciano. Tá 1-0? Ah lá, 1-0. Tá 1-0. Calma, tá no intervalo do jogo. Fio!
10: Eu.
9: Zubeldia. Eu, chegou no CT. E aí, quando ele falou assim, não, vou preparar aqui, né? O jogo de sábado.
10: Achei que era o café da manhã, pela hora.
9: Não, ele chega sempre 2 horas antes do treino.
11: Ele
9: o treino
11: tá
9: marcado para 9:30, alguma coisa assim.
10: Tô acostumado com a galera do Charla, Betão. 2 horas antes não existe, não, pô.
9: Ontem teve assessoria de imprensa meio que desmentindo ali informações do nosso amigo Vitor Lessa, dizendo, não teve reunião, não teve jantar, tal. Agora, primeira coisa, você tá feliz, irmão? Zubeldia pegou o boné, pegou o boné e voltou pra Argentina?
10: Boa noite, Rodrigo Machado, boa noite, Léo, boa noite, Betão. Estava com saudade disso aqui, tá? Fazia tempo que eu não vinha pra rádio. Tava com saudade.
9: Bela camisa da Venezuela.
10: Homenagem ao nosso Soteldo, camisa da Venezuela. Homenagem ao nosso
9: melhor Soteldo. Jogador em campo da terça.
10: O que também não diz muita coisa, né? Não é que é a melhor, assim, né? Enfim, tô feliz é pouco. Eu tava quase cancelando minha viagem pra Mendoza.
9: Sério?
10: Era uma viagem que eu não tava com folga. Não ia aproveitar um vinho. Eu sabia que o jogo eu não tava com esperança, mas agora com o Marcão vem o bicampeonato.
9: Temos a logística pra Mendoza?
11: Vem o bicampeonato, menino Fio.
9: Você chega...
11: Como sempre.

0: no all-in.
1: Porque, não, é só porque, não, infelizmente, eu tô muito preocupado com o Flamengo. Porque se for o Flamengo, você não ganhava.
2: Ó, ele foi...
1: Mas é porque o Cruzeiro vem muito forte, cara.
2: Ele foi tentar zoar o Flamengo, foi tentar zoar o BAP. Falou que tava em três frentes. Já caiu em uma. Na outra tá ali, ó, bambeando. É, entendeu? Isso. Não pode falar do malvadão. Dá azar.
1: É porque eu fiquei usando o termo que ele usou coroas, né? Tríplice coroa. E aí, cara, eu não sou adepto a coroas, né? Minha namorada tem 10 anos a menos
2: que
1: eu.
2: É verdade,
1: Então, eu tô abrindo mão das coroas nesse momento.
3: Você tem mais que um ponto, você tem uma vírgula também.
2: Você tem um ponto, Fio. Olha, daqui a pouco a gente vai falar sobre quem pode ser o novo técnico do Fluminense. Vou perguntar ao Fio, tá aqui o especialista, pra gente falar sobre isso. Que bom dia pra você vir no Charla da Mix. Obrigado, Miguelzinho, que fez uma... Miguelzinho e Bruno Cantarelli fizeram uma escala excelente. O Fio chegou aqui no dia certo.
3: Exatamente.
2: Dia pra falar sobre isso.
1: Fala isso pra todos
2: isso.
1: também, Betão. Ele fala isso pra todos também.
0: Fizeram um bom dia e o Fio dando um bom dia que tá explodindo aí.
2: É verdade. Tem 13 mil curtidas isso aí quase.
1: A galera tá animada no bom dia, né?
2: É,
1: bom
2: é o
1: dia
2: corte de hoje. Ó.
4: Mário demitiu
2: o Zubel dia.
4: Que beleza! E vai classificar na Argentina de
0: bom dia!
4: O Mário demitiu o Zubel dia!
3: Que é isso, cara?
1: Ué, animado!
4: Ai,
1: o Cida acordou feliz.
2: É o hit do próximo carnaval de 2027. Bom dia, o Mário demitiu o Zubel dia. Galera, ó, canais de interatividade, DDD21, que eu sei que tem uma galera de Minnesota, da Austrália, o amigo
3: Minnesota?
2: Tem um malandro aí de Minnesota que fala que todo dia eu venho aqui pra zoar ele, que ele mora na roça, mas não.
3: Interessante.
2: Mas não,
1: Minnesota é roça?
2: Digamos assim, que
1: você
2: não
1: consegue
2: é um
1: trazer
2: estado...
1: pra minha realidade, que eu nunca pisei lá direito? É o Minnesota aqui no Rio de Janeiro.
2: Goiás. Como se fosse Goiás, Mato Grosso, por ali.
1: Entendi.
2: É um lugar rico.
1: Tem um country lá rolando
2: com o sertanejo. É.
1: Tá.
2: É meio oeste, né? Então, assim...
3: Nesse momento, estado... 6 horas da noite em Minnesota.
2: Isso. Tem o bom Minnesota Vikings, que é o time de futebol americano. O Minnesota Twins... É, e o Minnesota Timberwolves.
3: Uau!
2: De Antetokounmpo.
0: Miami, verdade.
2: Mas
0: a gente pegou Antetokounmpo.
2: Enfim, pra galera da Austrália, tem um amigo do Azevedo que tá sempre aqui também conosco. Galera que tá fora do Brasil, ó. DDD 21 99688 5754. Vou repetir, tá? DDD 21 99688 5754. E também nas nossas lives Charla Podcast e Mix Rio FM. Vai lá, deixe seu comentário. Faça como o Mr. Bingas, que tá aqui flodando o chat.
3: Mr. Bingas.
2: É, tá aqui, ó. Salve aí, tropa. Vasco empatando, Zubel caiu. Seria bom o Mick Jagger ir ver o jogo do Flamengo no retorno. Mr. Bingas, que é que torcedor isso, do Vitória, né? É, tá aqui, treinador bom pro Flu seria Lisca doido. Ou seja, tá aqui, né? Recital do Mr. Bingas. Phil canta, Fred vai te pegar. Tá aqui o William.
1: Vai te treinar agora, mudou, né?
2: É, pegou. É porque o que tá na thumb hoje? A foto do Fred. Mas por que que eu botei a foto do Fred? É que o Fred vai assumir o Fluminense? Não.
1: Em algum momento vai. Em algum momento
2: não,
1: vai.
2: Mas não agora.
1: Eu arriscaria que de 12 a 15 meses. Mais ou menos. Ano que vem ele...
2: Você vai dar um tempo ali
1: pro... O primeiro técnico demitido em 27, o Fred vem. Meu palpite é esse.
0: Cara,
1: Não é? É por aí?
0: É isso aí. Já tá no sub-20, cara. Ali...
1: Mas ainda tá muito cru agora.
0: Então,
1: mas ano que vem...
0: Dependendo do trabalho em cima, o Mário, pô, já trabalhou com ele, o departamento de futebol gosta do Fred. Eu acho que é questão de tempo também. Ô, Rodrigo, tá vendo aqui, ó, no intervalo também o Santos,
2: nossa,
0: pra Sul-Americana.
2: Tá 1-1?
0: É, passe do Neymar.
2: Contra quem, hein?
0: Gabigol empatou. Cara, que time é esse aqui, o MCR?
3: Isso aí tá parecendo nome de navio.
1: O americano é difícil.
0: Já vou olhar agora aqui.
2: Pô, o pior é que não aparece, né? Continua a sigla, né? Cara, se todo mundo soubesse quem. É Macará. Santos e Macará, segundo o Mr. Bingas.
1: Macará.
2: Tá um fire aqui no chat, né, Mr.
1: Bingas? Segue os números do Neymar aumentando, né? Impressionante.
2: Valeu, Bingas.
0: Assistência pro Gabigol contra o...
2: Olha aí, ó.
0: Macará.
2: O que, que foi? Tem que ir pro intervalo já,
3: não,
2: irmão?
3: Não, não, não. Tem Tricolor bolado. Feliz da vida aí também. Gostou da musiquinha do filme? Mandou até áudio aí, ó. Tem Tricolor.
2: Era feliz. Ah, já tem áudio?
3: Já temos áudio,
2: então, querido. Manda pro ar, guerreiro.
3: Fala,
2: comigo. Hoje vai ser precoce.
5: Boa
2: vai.
5: Noite, Charla Mix. Personagem ruim do
2: Charla sempre ele. Abraço, personagem.
5: Aleluia.
3: Vai.
5: Aleluia. Do meu dia. Foi pra casa do caramba.
3: Calma.
5: Só faltava agora a diretoria, mas não tem como mudar. Graças a Deus, rapaz. Foi a melhor notícia do dia. Minha mulher achou até que eu tava ficando maluco. Eu tava cantando aleluia e cantando aquilo que parecia impossível. Entendeu? Graças a Deus. Vamos ver o que vai dar daqui pra frente aqui, mas há esperança. Fio, vamos que vamos. Vamos se classificar nessa Libertadores aí, vamos ver o que vai dar. Vem um técnico decente aí, porque o meu dia não dava mais não. Porque é que eu falo mesmo, eu boto dedo na ferida, valeu.
2: Dedo na ferida. Mas antes, vocês têm uma missão muito, mas muito importante. Sábado, Charla Futebol, estarei lá. Eu, Mateuzinho e o amigo Vitor Covarde.
3: União Fla-Flu.
2: A União Fla-Flu. No sábado, 4:30 PM, ô Betão, tem Fluminense e Palmeiras no Maracanã. É uma missão muito importante. Eu diria até, Fio, que é mais importante do que o jogo da terça-feira, porque eu sei que o nosso Fluminense vai se classificar. Nossa, é um jogo que eu tô muito confiante agora com a chegada do professor Marcão. Agora...
1: Posso dar uma dica?
2: Vai.
1: Não se apega muito a isso, porque é porque esse caminho... O Matheus já falou que quer aparecer lá na minha transmissão. Lá, esse caminho aí é muito perigoso, ficar lembrando a gente... Que se ganhar do Palmeiras, ajuda. Vocês têm um caminho melhor, que é... Vocês não vão perder pro Arias, né?
2: Não.
1: Vocês têm que ter orgulho. Vai isso, por esse caminho aí. Que vocês motivam mais, entendeu? Verdade.
2: Mas tem também um outro caminho.
1: Qual o caminho?
2: Quer dizer, se o Fluminense perde o jogo, ou empata, de repente ele pode ser ultrapassado no G4. É importante o Fluminense estar no G4 do Campeonato Brasileiro, porque não pode depender da Libertadores, que a Copa do Brasil já foi embora. Igual o Flamengo. Não pode depender de nada, né? Então tem que ficar no G4 ali, porque é importante pro orçamento de 2027... Uma nova ida Libertadores. Não repetia 2025 quando o Fluminense foi pra Sul-Americana. Então tem isso também.
1: Você foi bem agora, nem na parte de participar da Libertadores, de você não jogar Sul-Americana. Eu tenho horror à Sul-Americana.
2: Cara, eu não sei o que eu acho pior, assim. Você jogar Sul-Americana ou jogar o Campeonato Carioca, com todo respeito ao nosso Carioca.
1: O Carioca é muito charme, melhor, né? Do que a Carioca. O Carioca faz você ir em estádios como Moça Bonita, o bom estádio lá na ilha. São estádios legais que você vai, tem uma experiência. Aquele comer um futebol ruim, mas um futebol ruim seu.
2: Isso.
1: Uma coisa sua. O Sul-Americano tá o Betão agora aqui. O que é MCR? Quem é Maracá?
2: É.
1: Macará.
2: Macará.
1: Mas não sei,
2: Macará.
1: Tá vendo?
2: Macará. E o Santos tem empatando em casa agora, com
1: isso. O Bangu tem uma tradição. Né, o América tem uma tradição. O Olaria, Madureira, Portuguesinha. Olari. Então, vários times. Então, o Carioca é muito melhor. O Carioca tinha que mudar algumas coisas, né?
2: É porque o Fio nunca foi repórter de campo. Porque, meu irmão... E hoje em dia, a Sérgio tá muito mais flexível, né? A federação.
1: Abraço para Heraldo Leite.
2: Isso, um abraço para ela. Para ele.
3: Heraldo Leite.
2: É porque a Marta Esteves hoje é presidente.
3: Gente boa demais.
1: Aí eu errei, desculpa, eu tentei agradar e errei então, né?
2: Não, mas o Heraldo tá sempre Heraldo lá. É porque antigamente, Betão, você que trabalhou na rádio dos povos originários. É,
3: exatamente.
2: Você tinha que ir no Campeonato Carioca lá para fevereiro, janeiro, de calça jeans.
3: Entendo, bambu.
2: Calor de 43 graus na sombra.
3: Uma delícia. Isso, né?
2: Hã? Derrubar, então, né? Recentemente já pode ir de bermudinha.
1: Olha aí, tá vendo?
3: Até taxista pode.
1: Modernizando. Não,
2: mas teve uma época aí que era brabo, pai. E meu irmão, calor do
1: cacete. Mas e o frio que você pode pegar num país aí na Sul-Americana? Verdade. Entendeu? E a altitude. Você tá sendo tendencioso.
3: Joguinho Los Larios.
1: Uma delícia.
3: É mosquitinho.
1: Bom pra cacete.
3: Persistente.
1: Aquela bola que vai lá atrás no matagal de Los Larios e não volta nunca mais também. É maravilhoso. Cara, tá vendo? É o charme único que tem Los Larios.
3: Agora, Bariri, aquele Bariri que sol na pino.
2: Nossa,
3: na cabina de Bariri, tu olha pra trás da piscina bombando.
2: Isso aí.
1: Tá vendo?
2: Tem mais saudade de jogo na Bariri, tá?
3: Que sacanagem.
2: E a piscina clássica dali, né? Saudade de um joguinho na Bariri. Tu já foi. Vocês, talvez, né?
3: Foi na cabine no dia de jogo, mas nunca fiz jogo lá, não.
2: Mas anos 90, quando os grandes jogavam na Bariri contra o Olaria, vocês chegaram aí algum jogo?
1: Não, nunca fui na Bariri, nunca fui. Bariri eu nunca
3: fui. Charmosíssimo.
2: Pô, estádio pica.
3: Não, eu me amarro nessa cultura dos times do município, do Rio. Por mim, teria um projeto para esses times todos estarem fortes.
1: É isso, eu sou a favor disso aí, desse Carioca. Que... parar de fazer check-in sócio, tem que comprar tudo em banca de jornal. Carioca, pra mim, tinha que derrubar, entendeu? Não, ah, vai dificultar. A graça é essa. Você só pode comprar em banca de jornal, preço barato, rodadas duplas.
0: Aquela época do,
1: as rodadas duplas.
0: Duplas, é. Oh. Trocar lá de leite, como é que marca? Otávio era fácil.
1: Isso é maravilhoso. Eu sou a favor. Eu sou a favor, mano, de mudar. Bota o Carioca na minha mão aí, ô Rubinho, que eu resolvo, tá?
0: Cara, as camisas, cara, São Cristóvão, Olaria, Bangu, América,
1: Madureira.
0: Pô, isso aí...
1: Presidente Eterno do Madureira, qual o nome do Presidente Eterno Madureira?
0: Madureira, grande Elias Duba.
2: Elias Duba. Grande amigo, Elias Duba. É break agora ou daqui a pouco?
0: É música, querido.
2: Tá escrito, inclusive, aqui, música. Aí do lado tem, sabe o quê? Um recadinho.
0: É, então você vai ter que mandar agora, só porque você tá aqui. Falou. Alô, Rodrigão.
2: Vamos lá. 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
0: Bom, a gente continua na live, mas isso a gente aí vai tocar uma musiquinha aqui na rádio. Aguenta aí.
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0: Kicks, vamos que vamos.
1: O pessoal tá feliz, rapaz, com a saída aí do técnico, amigo.
2: Tá feliz, mas olha só, a rapaziada do Jornada tá chegando aqui no chat e tá geral falando o seguinte, ô Léo. Ramon Menezes é o novo técnico do Flu. What? Eu repasso a pergunta ao Phil, que é um componente do Jornada, é sócio de Gabriel Amaral, que está falando isso lá, ou estava, pelo menos.
1: Parceiraço.
2: Eu quero saber, é Ramon? Não, é o professor Marcão?
3: Mentiu mal, né? Deu uma exagerada. Porque quando você vai fazer essas gracinhas, você tem que mentir uma coisa mais aceitável, né? É. Se vem a galera e fala, Roger Machado, eu ia pegar meu celular aqui e falar, será que vem o Roger? O Ramon tá empregado, Ramon?
4: É a última vez que eu vi falar do Ramon, seleção.
3: Eu também. Tá na base ainda, chegou a assumir ali a principal, foi um dos participantes do ciclo, Ramon, né?
4: Já foi técnico do Vitória,
2: né? Cara, eu não sei se o Ramon tá empregado, realmente. Abraço, eu tô tentando
4: pesquisar aqui,
2: Ramon. Tentando pesquisar nesse momento aqui a situação do Ramon, mas tá todo mundo aqui, agora chegou a galera em peso, meu irmão. 400 cabeças na live.
3: Um abraço,
2: e galera. E todo mundo querendo saber sobre Ramon Menezes.
4: Ó, fechou, galera, o filme. Dá like aí, galera. Vai chegar e marcar sua presença.
3: Ramon, hein? Seria bom, sabe pra quê? O Zubeldia tinha...
2: Assinou agora.
3: O Zubeldia tinha o Carlos Grueso, que era o cara das bolas paradas. Verdade. O Ramon podia ser o técnico de bolas paradas.
2: Pode. Né? Por que
3: o
2: não?
3: O Flamengo também não tinha? Rodrigo Caio. Isso. O Ramon entende muito de bola parada. Podia ser o técnico das bolas paradas.
2: Jornada... Cara, o pessoal tá ensandecido aqui, cara. Estava sem clube. Nem se raiz. Tem gente mandando... Superchat, presente. Cara,
3: superchat é importante.
2: Importante sempre.
4: Ramon Menezes, 54 anos.
3: Sérgio Conceição. Da idade do Fábio.
4: Ele é treinador de futebol.
2: Da idade do Fábio, é sacanagem, cara. Fábio tem 46, né? 46. Aliás, eu acho que ele faz 47, ô Fio, agora é em setembro, tá? Eu tinha essa informação.
3: Não, não é 45, ele faz 46, agora fiquei na dúvida.
2: Ah, cara, eu não sei. Mas 54, o pessoal do chat vai falar aqui.
3: É impressionante o Fábio, né, cara?
2: O Kai Dutra, apesar disso, Phil, o que você acha do Ramon?
3: Não, não gosto do trabalho do Ramon como técnico, não me agrada. E é basicamente isso, mas eu gostava muito dele quando jogou no Fluminense, tá? Achava um grande jogador. Eu gosto de jogador que sabe bater falta. Hoje em dia não tem mais, né? O Ramon era um cara que batia falta muito bem.
4: Muito, eu lembro que quando a gente teve aqui um Rio-São Paulo, 2001. O Vasco até ganhou esse Rio-São Paulo, eu acho. Cara, botaram um regulamento, né, assim, que como era um torneio experimental, meio torneio de teste, meio do futebol do salão, então tinha falta coletiva e falta individual. Se os zagueiros ou a equipe ultrapassasse lá 10 faltas, ele tinha 5 faltas coletivas, as faltas passariam a ser todas sem barreira da meia-lua. Amigo, o Ramon foi o que o Ramon fez de gol nesse torneio aí, amigo.
3: O Ramon batia muito bem na bola, o Ramon.
4: Ele teve naquele Fluminense que o Celso Barros botou Romário, Edmundo, Roger.
3: É, ele tem a capa do lance, ele tá no pacotão lá, né? Aqueles antigos. Isso era bom também apresentar a galera em grupo, né?
4: Aí via o pacotão e pão, confirmado.
3: É, isso era bom, cara. Um abraço, quero comprar o lance. Quando tinha esse vai e vem no meu mercado, irmão, era uma delícia esse momento.
4: Quando eu trabalhei lá, foi tipo uma realização.
3: Sempre tinha Riquelme, o Riquelme aparecia direto, né?
2: Fala aí, Riquelme.
3: Riquelme era toda hora.
2: Riquelme e Felipe, ele deu uma.
4: Meteu um graças a Deus.
2: Esse emoji aqui, ó. Aqui, ó.
3: Apagou depois, mas postou. A
2: gente sabe que ele vai apagar. Mas ele postou.
3: É.
2: Aconteceu isso, cara, com quem recentemente? Acho que foi no. Cara, foi uma postagem do Flamengo sobre a morte do Bodão, mano.
4: Teve alguma coisa, né?
2: Aí, se não me engano, deixa eu pegar aqui o nome do jogador que fez isso, cara. Não sei se foi o Ibson, acho, não sei, cara. Algum jogador daquela época do Flamengo, né? De invasão à sede da Gávea. Meio que botou uma carinha. Carinha não, botou isso aqui, né? Pra quem tá na live, o pessoal tá vendo, né?
4: A mão
2: espalmada, de oração e tal. E do lado, uma carinha de riso. E aí depois ele falou que errou o emoji. Errou emoji, o Riquelme, meu filho?
3: Riquelme não errou o emoji, não. É, cara, é uma situação complicada, porque eu entendo que o Zubeldia fazia com a base era muito complicado. O Zubeldia já expôs ele recentemente, na semana passada, numa matéria, numa entrevista ao GE, de forma gratuita, soltou o nome dele, falou que é um absurdo ele não voltar, que é muito ruim pra ele não voltar pra base, expôs o garoto de forma desnecessária. Mas, pensando no Zubeldia, pensando no Riquelme, eu acho burrice, porque Até as informações que a gente tem é que o Zubeldia era um cara muito querido pelo grupo.
2: Sim.
3: E aí até o Thiago Silva, que é o capitão do time, fez uma postagem hoje mostrando o momento que ele liga ali pro Zubeldia pra informar que tá voltando pro Fluminense e faz um texto muito bonito. Então, assim, é complicado que ele acaba se dispondo com os próprios companheiros de trabalho ali, né? E com a liderança. Então, pensando na carreira dele, não acho inteligente. Não me incomodo como torcedor, e geralmente eu me incomodo com isso. Não gosto de jogador que expõe crise em grupo, em rede social. Mas nesse caso é uma coisa muito pessoal dele, né? Então, espero que não atrapalhe ali a carreira dele.
2: Mas assim, teve essa rusga, né? Com os... Rusga não, mas assim, os meninos da base...
3: Alergia, o Zubeldia tinha alergia à base, né?
2: Ele preteria os jogadores da base do Fluminense, é verdade. Você falou muito bem sobre isso, tanto no Charla de Quinta, nas nossas brincadeiras, mas também nas outras lives. Eu, outro dia, falei isso também. Falei, cara, assim, por que que o cara não... Por que que o Davi Schwind saiu?
3: É, porque não tinha espaço,
2: assim, então, nenhum, né? Pô, mas eu acompanho o Fluminense já faz um tempo, e eu acho um bom jogador. Em momentos, assim... Não falo de desespero, mas em alguns momentos que o Fluminense perdeu os jogadores por lesão, por que não o Davi Schwind?
4: Rodrigo.
2: O cara foi cedido lá pro um time pequeno de empresário então, lá de Portugal, pô.
4: Assim, viu daqui, o time dele, não tem propriedade pra falar, mas vendo de longe, como jornalista, como carioca, assim, eu acho que às vezes falta algumas convicções. No caso do Fluminense, eu até acho estranho, porque se tem uma coisa que tinha que ser premissa de quem tá no Fluminense, e o Mário... Que tá lá agora de diretor, mas que esteve lá antes e conhece muito o Fluminense. Primeira coisa que o seu tô no Fluminense, em qualquer momento que a gente arrume um pouquinho a casa, é 100% investir em Xerém, cara. Porque olha o feedback que Xerém dá pro Fluminense há anos. E com todos os problemas
3: que você tem. Essa Copa do Mundo, eu acho que era o time que mais revelou jogadores nessa Copa do Mundo.
4: Que estavam jogando, né?
3: Vamos lá. Ibanes.
4: Na Copa.
3: Nessa Copa agora.
4: Ibanes,
3: Fabinho. Mas quem aí? Que tava. João Pedro não foi. Pedro também não foi, mas estavam na pré-lista, né?
4: Sim.
3: Eu acho, mas tem mais jogadores, gente. Tô esquecendo de jogador meio óbvio.
4: Luiz Henrique.
3: Tem mais. Ou são três mesmo?
2: Acho que são três, cara.
3: Mas assim, e na pré-lista tinha mais três ali, né?
4: Não.
3: Então é um time.
4: Eu não consigo entender como não fazer qualquer planejamento, qualquer coisa que o Fluminense tem de, olha, temos que enxugar, temos que administrar aqui, não passar por abrir os meninos e vamos dar espaço pra essa garotada. Se é pra trazer jogador bom, que se enquadre. O Ares veio barato, usou o serviço, foi vendido, é o modelo. Se não é isso, irmão, é a garotada. Lógico, você vai pensar como pensou um Fábio, um goleiro por ocasião de mercado, que apareceu. Um ídolo como o Thiago, como o Marcelo. E
3: estudar a sua base, né, Betão? Você vai olhar, por exemplo, a base não tem nenhum 9, aí promessa. Então contrata 9. Mas, por exemplo, uma coisa que me incomoda muito, e gosto dos dois, tá? Gosto do Samuel e gosto do Guga. E aí, por acaso, o Samuel renovou primeiro, o Guga depois. Então, eu aceitaria perder o Guga, porque eu tenho um moleque da base que jogou até agora 6, 7 anos profissional, jogou todos os jogos bem, chegou a ser o melhor do campo em um jogo. Então, eu... Ah, mas é arriscado, ele pode não render e você vai perder o Guga. Ok, eu entendo que faz parte, o risco faz parte no futebol. Eu aceitaria o risco de perder o Guga, e mais uma vez, gosto do Guga. Se fosse pensando só no Guga, eu renovaria. Mas se eu já renovei com o Samuel Xavier, se eu renovar com o Guga, eu fecho a porta pra esse moleque jogar. Assim, ainda bem que não deu nenhum problema, ele renovou o contrato com o Fluminense mais 5 anos. Mas ano que vem, na teoria, também tem Samuel e Guga. É o último ano do Samuel, o Guga são mais 4 anos. A não ser que o Fluminense empreste o Samuel pra algum time... Vai ser mais um ano que o Fidelis não vai ter oportunidade. Vai passando o tempo, começa o empresário querer que ele jogue, é normal, você acaba perdendo uma promessa na base.
2: É bom jogador, né?
4: E outra coisa, essa galera do Fluminense, você pegar... Eu, assim, sem fazer muita força, me lembrar, o Fluminense, esses meninos, e são gerações diferentes, geralmente o Fluminense, o jogador vinga. É muito difícil, sim, um cara, o Fluminense bota pra jogar, você vai lembrar de... Lógico, um ou outro não vai vingar, tá? Eu vou lembrar de primeiro agora o menino que foi a preço de ouro lá pro City, agora tá no Bahia. O
3: Kaique, né?
4: Kaique, mas assim, você ouve outros inúmeros que vingaram, ou não no Fluminense, no outro clube que foi. Então assim, você como que o Fluminense não tem um projeto baseado em ter um time
3: na 60, teoria, 50? Na teoria tem, assim, né? O Matheus Montenegro, quando foi eleito agora... Até dando entrevista pra gente, ele diz que o planejamento é ter um terço do elenco da base. E não tem, é só você fazer as contas. Não tem esse um terço do elenco. O último jogo do Fluminense não tinha nenhum jogador de linha, só tinha um goleiro reserva.
4: E assim, se o treinador não tem perfil, não tem que vir.
3: Isso aí.
4: Tem o erro da diretoria. Não vem.
3: E ele já falou, no São Paulo, ele deu uma entrevista sobre isso de não gostar de usar a base. Então, assim, aí é a escolha da diretoria, né?
2: Falar em base não, mas jogadores jovens, quem acaba de entrar em campo agora na colina histórica é ele, Rubem Lescano. Tá lá no Olímpia, né?
4: No Flu, né?
2: Isso.
3: Tá no banco lá também, não é
2: porque,
3: tá bem, né?
2: Então, é porque até o ano passado tinha a dupla Lescano e Lavega. Lavega tá no Coritiba. Tá até bem no Coritiba.
3: Tá bem, né?
2: É.
3: Tá tendo oportunidade lá.
2: E o Rubem Lescano, que também era uma grande promessa lá do futebol paraguaio, veio pro Fluminense, também não se adaptou muito bem. Foi preterido por todos os técnicos que por aqui passaram.
3: Mas quando entrou também, eu lembro um Fluminense União Espanhola que eu tava no Chile. Que era assim, o que eu passei mal...
2: Aquele campo sintético?
3: Era sintético. Um campo pequeno e a gente ficava praticamente do lado do banco. O que eu passei mal com o Lescano errando passe de um metro foi desesperador aquele jogo. Meu mas Deus teve pouca oportunidade mesmo.
2: Agora, a galera do Fluminense tá chegando aqui no DDD 21 99 688 5754. DDD 21 99 688 5754. Então solta a voz aí, Léo.
0: Fala, galera da Mix.
4: Alô.
0: Bom dia. O Flu já demitiu o Zubeldía.
4: A música tá bombando, hein?
0: Agora falta a diretoria.
3: Boa versão aí.
0: Xerém é que dá alegria.
3: Boa versão.
0: É isso, galera. Vamos ver se agora vai, né? Eu queria um técnico jovem no Fluminense. Um Guanais. Aquele que tá lá na...
2: Bom nome.
0: No Curitiba. Seabra. Também é bom. Seabra. E em último caso, tentou. Até o Wagner Mancini, pra mim, fazia um...
2: Não sai do Red Bull.
0: Um trabalho legal nesse Fluminense aí, eu acho. Não queria... técnico cansado, mas não. Já bastou Renato Gaúcho, Mano Menezes. Técnico cansado não dá, não. Tem que ser um cara com disposição aí pra trabalhar e agitar essa galera. Um abraço.
2: Valeu,
5: irmão. Boa noite, meninos da Charra Mix. Sou eu aqui, a Creuza. Fio, estou muito feliz com a demissão do Zubeldía. Antes tarde do que nunca. Ai, fiquei toda arrepiada quando eu vi a demissão do Zuba. Agora eu queria saber, Fio, que você acha, você como um tricolor muito influente e sabido, quem que você acha que poderia ser um bom técnico pro nosso Fluminense? Entendeu? Agora estou animadinha. Tô ligadinho no programa. Beijo, menino.
2: Braço pra cima. Desculpa, eu tô rindo aqui que botaram o Luiz Felipe. Ó. Alfredo Sampaio foi anunciado no site desse aí, polêmico.
3: Alfredo Sampaio.
2: Valdemar, tá voltando aí pro tricolor.
3: Não é jovem o Alfredo Sampaio.
2: Né? Mas deixa pra lá. Tem mais?
1: O dinheiro acabou, o áudio também.
2: O áudio também? Galera, antes da gente entrar no assunto Flamengo, deixa eu só trazer aqui pra quem. Daqui a pouco, hein, galera. Hoje, o Charla Futebol hoje tá on fire. Porque a gente está transmitindo nesse momento Vasco e Olímpia e daqui a pouco Bruno Cantarelli e Matheus Emanuel transmitirão o excelente jogo entre Cienciano e Botafogo na altitude de Cusco. O Flamengo teve lá esse ano, mas contra o rival, né?
1: Excelente.
2: E já temos a escalação do Glorious, no Glorioso, que vai a campo com um bom Warlesson. Força máxima. Vou, agora que eu vou ler. Né?
3: React ao vivo.
2: Vamos lá. O Arlesson no gol. Bom goleiro.
4: O Arlesson.
2: Mateu Ponte. Tá. A projeção era o Vitinho. Então, Mateu Ponte. Ferrarese e Justino. E olha só. Marçal na esquerda. A projeção era Alex Telles.
4: Caraca, o Marçal.
2: Marçal, capitão do Botafogo hoje. O excelente não é ironia. Excelente primeiro volante que tem o Botafogo, chamado Huguinho.
3: Bola,
2: jogou moleque muito tem 19 contra anos.
3: O Vitória. Porra,
2: irmão. Esse moleque joga demais. Polivalente, enfim, o Guinho. Ao lado dele, o Medina e Danilo. Trio ofensivo, Álvaro Montoro, Matheus Martins e ele, o panamenho, o menino Kadir.
4: Kadir,
2: projeção era o Arthur, né? Era o Arthur Cabral, mas o Kadir...
4: Time alternativo do Fogão,
3: Time mesclado, né? Com alguns titulares ali, alguns reservas. O que é normal, acho que vai ser todo mundo nessa pegada aí, porque tem jogo do Brasileirão, aí é priorizar. Eu acho que quem tá jogando a Libertadores vai fazer isso no Brasileiro, e quem tá jogando a Sul-Americana vai fazer isso na Sul-Americana.
2: É isso.
4: Sim.
2: Ó, eu tô vendo aqui o banco, né? Temos aqui a volta dele, o Jacaré, The Alligator, Júnior Santos, o anjo das pernas confusas, tá de volta hoje. Tá aqui o camisa número 7 do Fogão, o Júnior Santos, mas tá ali, ó.
4: Ele ostenta 7, né?
2: Ele ostenta 7. Pô, o cara fez um gol. Camisa gol não,
4: pesada,
2: né? A Libertadores dele em 24 é sacanagem, tá?
1: Jogou bola.
2: Jogou bola o nosso. Aí o Jacaré foi pro Atlético.
4: Garantiu muito bem. Pé de meia pra vida ali, né?
2: Pois é, cara. E só passar o banco aqui do Botafogo pro torcedor glorioso que nos prestigia. Gabriel Batista, aquele ex-Flamengo, Vitinho, Júnior Santos, Danilo Pereira, Alex Telles, Arthur Cabral, Santi Rodrigues, a galera tá pistola com ele, Lucas Monzon, Cauã Toledo, bom jogador, Lucas Vidalba, Edenilson, aquele, e Domingos, esse é o time do, quer dizer, o banco de reservas do professor Franklin Carvalho, Ciência no Botafogo. Daqui a pouco, terminou aqui, você já sintoniza na live que Bruno Cantarelli vai comandar ao lado de Matheus Obixerim.
3: jogo em Cienciano?
2: É em Cienciano, custa 3 mil e poucos metros.
3: Então é mais um motivo pra poupar essa uma galera aí, né? É. Tanto que nem viajou, nem no banco ficou essa galera que não tá... Não,
2: poupando, né? Porque tem um jogo assim importante contra o Vitória no fim de semana e tem o jogo da volta na quinta-feira que vem no estádio Nilton Santos, mas tem um jogo, assim, digamos, até muito mais difícil, com todo respeito ao Cienciano, que é o Vitória no Barradão, time que,
4: sim,
2: que
4: é carne de pescoço. Aí, amigo,
2: esse jogo... Que também vem uma sequência aí bem ruim, né? O Vitória não ganha 4 jogos, não faz gol a 4 jogos, mas tá joga no Barradão.
4: Na Copa do Brasil, o Jair já conseguiu conquistar a Copa do Nordeste.
2: Sim.
4: Imagina se leva a Copa do Brasil.
2: Porra. O Vitória, que a última vez que fez gol, foi naquele 1-0 contra o Vasco. 1-0 no Barradão contra o Vasco.
3: Na volta da Copa, né?
2: Isso, na volta da Copa do Mundo.
3: Estreia de Pedro Emanuel?
2: Foi errado? Estreia do Pedro Emanuel. Tinha 5 dias de treinamento, foi lá. E o Barros fez uma paçocada e o Vitória acabou vencendo aquele jogo. Break?
6: Áudio?
2: Manda!
4: Muito áudio!
2: Vai!
7: Rapaz, conselho de quem mora em Salvador.
4: Oi. Olha o Marco, olha o Marco.
7: Vivencia todos os dias Jair Ventura no Vitória. Não queira Jair Ventura no Fluminense. Não tem condição. Vai começar a ganhar no Maracanã. Joga fora de casa. O time vira um grande catado. Parece. Vira o time do Zubeldia fora de casa. Dentro de casa joga uma bolinha, ganha o jogo, volta pra casa feliz. Chega fora de casa, se estressa de novo. E aí o time tem que ganhar na vontade. O problema é que o time do Fluminense normalmente não mostra muita vontade, né? Então, a organização tática do time do Jair Ventura é muito horrorosa. O
2: Entre
7: Elias é muito horroroso. Joga aquelas linhas todas afundadas na área e fica protegendo a área o jogo todo. Pega uma bola perdida, faz 1-0 e a vida é isso.
4: Salvador pulsando ali, tinha Marte, a Carla,
2: tá no circuito Barrondina ali.
4: Tava ali sentado no quiosque na beira-mar ali, falou pra mandar
2: tomando uma, né?
4: Marolado.
2: Vamos ver se esses putos escutam mesmo, aí mandou.
4: Aí tava, eles querem o Jair, né? Falando, olha, o dia a dia aqui, rapaz.
3: Mas não acho que combine com o elenco do Fluminense, Jair. Não acho que combina com ele, com o Fluminense, esse time com o Jair, não.
2: Outro dia, o nosso Fabiano Bandeira, né, que tá sempre... Aliás, teremos Fabiano Bandeira domingo no Charla no Premier, ao lado do outro hater do professor Jair Ventura, o Ícaro Análises, que já teve um... Foi episódio deste programete, né?
1: Verdade.
2: O Ícaro, ele é um hater do trabalho do Jair Ventura, e olha que o Jair Ventura... Deu uma arrumada, pelo menos, na casa, né?
4: O que o Ícaro queria? O Guardiola?
2: Não tem como, né?
4: Amém.
2: E o nosso Fabiano Bandeira, outro dia, lá na concorrência, falou o seguinte, falou o time do professor Jair Ventura.
3: Opa!
2: Falou, olha, aí o pai dele é Botafogo, mas o time dele é outro. Não vou falar aqui. Ele que fala lá domingo, no Charla no Premier. Não vou falar, não. Mas falou
4: aquele,
2: outro dia.
4: Aquele?
2: Falou que é que gosta de outro time que não é o Botafogo.
3: Olha aí.
2: Mas domingo talvez ele revele no Charla no Premier.
4: Por isso ele tá tão feliz na Vitória.
2: Vai brincando.
1: Mas não tem como ser infeliz lá na Bahia, não. Você tá doido, irmão?
3: Cara, é muito bom, a Bahia.
1: Eu fiquei
3: 10
1: dias em Arraial da Ajuda, choveu pra cacete, mas eu tava em Arraial da Ajuda.
2: Arraial da Ajuda é a paz que você pede a Deus todo dia.
1: É verdade, cara. Que lugar maravilhoso.
2: Já foi em Arraial da Ajuda? Do ladinho de Porto Seguro ali.
1: Coisa linda, Porto irmão. Seguro.
2: Porra, Caraíva, Caraíva.
1: Eu só não gosto de ter que ficar pagando aquela balsa toda hora, preço de turista, sacanagem.
3: Tem esse ponto aí, né?
4: Minha prima casou em Caraíva,
2: porra. Agora ali, assim, por exemplo, quem mora em Quebec, no Canadá.
1: Quem quer?
3: Responde, Betão.
1: Tu quer, Betão?
4: Quero.
2: Eu moro em Quebec, gosto muito de Caraíva. Vamos de break, mas a gente continua na live. Vamos embora.
1: Boa.
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0: Mix, estamos de volta ao som de Drake.
1: Porra, o som Drake.
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0: One Dance.
3: Com a patroa de lado ali, vai embora.
0: É, dá um negócio de coisa, né?
1: Rapaziada, estamos falando do Flamengo ontem. A gente já falou bastante do Fluminense aqui. Falamos um pouquinho do Botafogo que entra em campo. Estamos falando da partida que, pra mim, é a partida mais pesada das oitavas de final da Libertadores. E talvez tenha sido até aqui, né? Que eu não tô vendo o jogo do Mirassol, pode estar um jogão. Não sei, né? Tem Corinthians hoje ainda contra o foi bom, Rosário, né? Central. Rosário,
4: é. De Maria, de Maria. Maria.
1: Mas aí eu pergunto agora o Fio, assim. Surpreendeu um Cruzeiro reativo dentro de casa? Deu a bola pro Flamengo? Porque ontem, só contextualizando, ontem eu falei assim, cara, são dois times que não gostam da bola, entre aspas. Porque, estatisticamente, no Campeonato Brasileiro, o time que tem mais posse de bola é o Fluminense. Segundo é o Flamengo. Terceiro é o Cruzeiro. Só que, num confronto pesado como esse, até batendo uma bola com o pessoal lá de Minas, eles diziam já, ó, acho que o Cruzeiro hoje vai entregar a bola pro Flamengo. Eu falei, bom, mas o prognóstico que a gente tá fazendo aqui, até pela escalação do Flamengo, é o Flamengo dando a bola pro Cruzeiro tentando sair em transição. Surpreendeu, assim, o Flamengo dominante na posse de bola e o Cruzeiro tentando sair na transição ontem, jogando em casa, né, precisando do resultado?
4: Cara, surpreendeu, também esperava um Cruzeiro indo mais pra cima, mas sendo comentarista de obra pronta aqui, acho que foi muito essa leitura que tem, são 180 minutos, se você vai de peito aberto, você faz o que o Flamengo quer, que é bom pro Flamengo, ainda mais pela escalação que o Flamengo fez, dava pra entender... dava pra entender que tava esperando isso o Leonardo Jardim. Eles conhecem a cabeça do Leonardo Jardim, tem isso também, esse elenco todo trabalhou com o Leonardo Jardim recentemente, e aí deixaram pro segundo jogo, e aí talvez apostando que no segundo jogo, quem vai ter que fazer isso é o Flamengo dentro de casa, com a pressão da torcida, a torcida cantando, que pode ser positivo ou negativo. Acho que o Matheus falou no Challenge de Quinta hoje, que se esse gol sair no começo do Flamengo, é o jogo que o Flamengo quer e precisa, mas se essa bola demorar a entrar, vira o jogo que o Cruzeiro quer. Então tudo isso faz diferença. Acho que é um jogo muito aberto, porque eu acho que o Flamengo tem mais time, mais elenco do, mais time também, pra ser
1: mais
4: sincero.
1: Elenco também.
4: Mais elenco, mas acho que o momento do Cruzeiro é um pouco melhor do que o momento, mas o momento nesse futebol brasileiro é muito, muito vago. Em uma semana tudo muda. O Flamengo dá uma goleada agora e o Palmeiras perde o Fluminense, pensando de forma anímica, melhora tudo o ambiente. Como ao contrário também, o Flamengo pode tropeçar pro Mirassol e o Palmeiras ganha do Fluminense, isso muda. Gás. A crise, vira crise, né, Betão? Segunda-feira a gente vai falar que tem crise. E é assim que funciona o futebol brasileiro. E do lado do Cruzeiro também. Então acho que é um jogo que tá muito aberto e muito bom de assistir.
1: E Betão, durante a Copa...
4: Eu sou Charla. Charla é Flamengo, gente, é Rio de Janeiro, desculpa.
1: Tá vendo aí, né?
4: Eu sempre penso no produto, porque é mais programas pra eu trabalhar, eu recebo diária. Então, quanto mais animado, melhor pra mim, entendeu?
1: Vou usar essa estratégia pra vida.
4: É diferente, meu CNPJ, meu CPF,
1: entendeu? Só que tem o seguinte, ô Betão, você tava em Nova York, né? Aliás, belíssimo rooftop lá, na Park Avenue.
0: Porra, Betão, tirou foi
1: porra, onda lá, hein, Betão? O Galvão falou, porra.
5: Mix com a gente lá.
0: O que foi aquilo lá,
1: os caras tão tirando onda aqui.
0: Que é isso?
1: Endereço nobre. Mas olha aqui, você achava podcast, né, irmão? Esquece,
0: né? A patente é alta.
1: Sabe quem surgiu durante a Copa do Mundo? O Fio Sensitivo.
0: Ah, é? Teve esse
1: negócio? E o Fio Sensitivo fez aquela previsão que ninguém gostaria. Você sabe que o Fio esse ano tá acertando tudo.
5: Ele já errou também.
1: Até o relacionamento do Betão,
4: esse ano eu só tive uma. E foi essa. Entendeu? E foi nem agora, foi antes da Copa, foi no sorteio da Libertadores.
1: Verdade.
4: Foi na fase de grupo ali, eu falei, ih, acabei de... Flamengo cai nas oitavas.
1: É verdade, foi
4: e
1: nesse
4: aí,
1: dia.
4: E aí, cara, eu acho que eu devo estar errado. Não tem como, Betão, isso acontecer dentro de casa, maraca lotado.
1: Ele falou,
4: diante da nação.
1: Mas a previsão não é essa. Não tem
5: como. Galera, pegue sua crença nesse momento aí, qualquer que seja.
4: E faça um voodoo pra esse filho da mãe aqui do meu lado.
0: Falar que não tá nervoso é caô.
1: Não tem como. A previsão era catastrófica. Era assim, o ano do Flamengo termina em agosto. Você falou isso.
4: Não, mas aí não foi sensitivo, foi uma análise.
1: Não, senhor. Você baixou, você...
4: Não.
1: Apareceu o Fio Sensitivo.
4: Não apareceu. Foi, porra. Sem vinheta eu não acredito. Vou ter que olhar.
1: Tem
4: vinheta?
1: Teve isso, cara. Eu tava no programa, cara.
5: Agosto vai anunciar o que será o ano do Flamengo. Que é tirar a diferença do Palmeiras e avançar. para as quartas de Libertadores.
1: Betão sensitivo.
4: Se acontecer uma tragédia e o Fluminense e o Flamengo ficar de férias, a gente podia, você podia indicar um bom resort em Maceió para todo mundo ir.
5: Vamos ter que criar alguma coisa para fazer.
4: Junto, né?
5: Conteúdo
4: fazer um chala de férias, igual a MTV fazia.
5: Exatamente.
4: Então, casa de praia.
5: Mas
4: um luau, camping, um luau aqui assim, ó.
5: Artistas rubro-negros.
4: Bom isso aí.
1: Eu fui jogar aqui, desculpa. Eu fui jogar o nome do Ramon Menezes aqui no X, porque vai que, né? Vai que é que o pessoal tá falando aí, eu não tô aqui, não tô apurando, tô fazendo nada. Primeiro tweet que apareceu foi: esse Ramon Rick é uma tiriça. Tem que tirar ele
5: no jogo, né?
1: Ramon Rick
4: tá acabando o jogo do Vasco, empatando no São Januário até agora 0-0. Falta um minuto pra acabar e começar os acréscimos aqui.
5: No jogo do Flamengo lá, a questão que teve, eu gostei de um ponto. Flamengo, acho que alternou com o Cruzeiro os momentos do jogo.
1: Sim.
5: Acho que acabou que a maior parte ficou com o Flamengo de posse e ataque. O Flamengo teve, agora, o lado que eu acho que não podia ter desperdiçado, por isso que você falou, pelo que o Phil falou também, foram as duas oportunidades, né? Principalmente a do Carrascão, porque o Royal, ele se assustou quando ele
1: viu. Seria antológico aquele gol chapéu, ali.
5: Eu não acredito, ele bateu.
1: O Royal tava impedido, né?
5: Tava impedido. Agora, do Carrascão, eu não tô culpando ele, não. É o goleiro mais médio pro goleiro. Ele é uma jogada muito bacana que ia premiar o que ele entrou muito bem. Ele contribuiu muito pro Flamengo terminar o jogo com a bola. Ele, o Paquetá. O 2-1 era perfeito.
1: Não, claro. Eu acho que até, Betão.
5: Elimina essa coisa que o Phil diz. Se demorar.
4: Você teria assinado antes do jogo o empate no Mineirão?
5: Sim.
4: Trazendo pro Maracanã o jogo aberto.
5: Voltou, mesmo que eu disse que não perdeu. Mas empate com São Paulo, empate com o Inter. Um jogo meio assim, eu falei, pô. Voltou no Manhaca depois da Copa, isso acontece.
1: Sim, sim.
5: Aí calha de um jogo decisivo, tu perde, então 1-1 e lá no Mineirão. Tem um lugar onde o Cruzeiro consegue fazer desempenho. Então, eu assinaria sim. E, assim, a mais do que o empate, acho que o time me mostrou que, assim, tá num caminho e no Maracanã eu imagino algo melhor. E aí eu rubro-negro, espero que passe. Eu, jornalista, que passe o melhor.
1: Sim.
5: Se o Cruzeiro jogar na bola que tem, com os craques que tem, se o Matheus Pereira jogar a bola que não tá jogando jogo decisivo, Caio Jorge, puta representante do Brasil. Time massa pra ser campeão da Libertadores também.
1: É verdade, né? Ontem a pessoa tava fazendo previsão lá no Mineirão. Vi vários depoimentos, vai ser Cruzeiro e Palmeiras a final, mas o Palmeiras se complicou, né?
0: Deu ruim.
1: Teve negócio de expulsão do Andreas Pereira. Quase que o Palmeiras perde o jogo, teve um gol anulado, teve um possível pênalti lá que o juiz acabou não dando, né?
0: Varmeiras, né, pai?
1: Aí.
4: Falar.
1: Você pode falar. Mas, cara.
5: Você é do BAP e o Palmeiras é o que tem mais.
1: Tal qual o Fluminense, que não conseguiu em 3 jogos vencer o Rivadavia, em 3 jogos o Palmeiras não venceu o Cerro Porteño.
0: Que doideira.
1: É a mesma coisa, cara.
4: Agora vai para o Nova Uela, né?
1: Nova Uela.
5: Que já tinha. Olha, o mais bacana da participação do Cerro Porteño, essa passagem do Cerro por São Paulo, que. Ele fez com que Larissa Riquelme estivesse em São Paulo.
1: Olha aí. E o nosso pirata quase fez um gol ontem. De novo, porque ele fez o gol na fase de grupos. Nosso Verrete.
5: Encontramos Larissa Riquelme na Times Square, né?
4: Ela tava com o celular?
5: Não, então.
4: Essa parte é importante.
5: A Copa inteira, né? Cheguei lá em Nova York.
1: Um bom questionamento.
5: Eu acompanho a Larissa nas redes sociais, eu sou um fã.
0: Entendo.
4: Trabalho sólido.
1: Sempre fui. Claro.
0: Aí, um trabalho muito bonito.
4: Né? Sempre fui a forte.
5: Sempre, desde 2010. Né? Aí, eu falava pros meninos lá, pô, será que a Larissa vem, a gente vai esbarrar com ela, né? Tá com o Paraguai.
1: Quase que
5: eu
1: tem
5: um episódio. Eu falei com a assessoria de imprensa antes da Copa. Pra... Mas aí, sério mesmo, porque eu falei, se tiver em Nova York, uma baita convidada pro
1: Chalo
5: da Copa. É uma personagem das Copas, né? Ela virou musa da Copa sem sair do Paraguai, lá em 2010. Mas eles disseram que não, que ela ia onde o Paraguai fosse. Paraguai, eu falei, Paraguai não vai chegar numa semifinal pra ir pra Nova York, numa quarta de final. Mas o Paraguai jogou em Nova York. Jogou na Filadélfia.
1: Isso.
5: E aí, Nova York, muito perto, eles foram fazer matéria esquenta em Nova York. E eu tô conversando com o Cantarelli, com o Enzo, fomos gravar a Argentina na Times Square. Tô chegando lá, eu atravesso a rua assim, eu olho. Aí ele já tinha visto ele. Betão, você viu que eu vi? Eu olhei. Larissa Riquelme fazendo matéria, porque ela trabalha numa rádio.
1: Sim.
5: Rádio
1: web. Tirou nem a fotinha, Betão?
0: Direito. Ah, pô.
5: Ah. Essa foto não ficou...
1: Ficou boa a foto?
5: Não, ficou com a gente.
1: É melhor
0: guardada,
1: porque né? Pode dar...
0: Tá arquivado, tá arquivado. É melhor arquivado.
1: É ruim. Estamos acabando?
0: Acabou-se.
1: Não faça isso com a gente. Mais um empate. Só confirmando aqui, mais um empate na Libertadores. Mirassol 1, LDU 1. E o nosso clube de regatas Vasco da Gama empatou, terminou o jogo agora, 0x0 com o Olímpia.
4: É. Cara, e o Santos empatou também?
1: O Santos ganhou.
4: 2x1.
1: 2x1.
4: Gol de quem é o segundo?
1: Ney? Alguém no chat falou que gol do Santos, foi o Luiz Felipe. Mandar um abraço pra ele aqui, Luiz Felipe. E o nosso Gabriel Catalão botou aqui, o Spinelli perdeu um gol na cara.
4: Cara, eu vi, tentei virar só você assim. É constrangedor, ele tenta pegar um chute de primeira e é um negócio.
1: Spinelli, agora, na bucha, pra terminar. Spinelli ou Castilho?
4: Caí de moto na linha amarela.
0: Muito bem.
1: Terminou, tem terminou, mais aí. Valeu, agora, tchau.
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10: 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E hoje à noite tem interdição no túnel Rebouças a partir das 10 da noite no sentido Lagoa, para obras de manutenção. De acordo com o Centro de Operações da Prefeitura, deve ser liberado por volta das 5 da manhã. 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